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2: Está no ar a Voz do Brasil. As notícias do governo federal que movimentaram o país no dia de hoje.
3: Olá, boa noite.
4: Boa noite para você que nos acompanha em todo o país.
3: Sexta-feira, 3 de julho de 2026.
4: Vamos ao destaque do dia: educação, saúde e habitação.
3: Novos hospitais, inovação e atendimento especializado terão investimentos de mais de 465 milhões de reais.
4: Inaugurados 10 campi de institutos federais pelo Brasil.
3: Minha Casa Minha Vida entrega mais de 1.600 moradias em 6 estados.
4: Presidente Lula defende investimentos em infraestrutura social e acesso a serviços públicos essenciais.
5: É o dinheiro, que gera mais emprego, que gera mais renda, que gera mais desenvolvimento e que gera conquista para todo mundo. Esse é o dinheiro, pô.
3: E ainda, fortalecimento do empreendedorismo.
4: Mais oportunidades para contratação de serviços pelo governo federal.
3: Desenrola MEI. Microempreendedores individuais que estão na dívida ativa poderão limpar o nome da empresa. Gabriela Noronha.
6: A iniciativa vai atender mais de 3 milhões de MEIs que possuem pendências na dívida ativa da União.
4: Você vai ouvir também incentivo à produção aliada à preservação ambiental.
3: Fundo Amazônia vai investir até 230 milhões de reais para fortalecer negócios na Amazônia Legal. André de Barros Lima.
7: O apoio inclui assistência técnica, formação, capacitação, assessoria para gestão e regularização documental.
4: Hoje na apresentação da Voz do Brasil, eu, Mariana Jungmann e Luciano Seixas.
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4: Ambulâncias, unidades odontológicas, inauguração de institutos federais e mais de 1.600 moradias.
3: O governo do Brasil realizou várias entregas nesta sexta-feira na saúde, educação e habitação, com investimentos de mais de 1 bilhão de reais pelo Programa de Aceleração do Crescimento.
4: A entrega foi feita ao mesmo tempo em 12 cidades diferentes.
8: Todas as entregas foram simultaneamente em cidades dos estados de São Paulo, Rio de Janeiro, Pernambuco, Amazonas, Piauí, Alagoas e Sergipe, com participação de ministros e autoridades locais por videoconferência. Na educação, foram inaugurados 10 novos campi de institutos federais, com investimento de 206 milhões e 600 mil reais, sendo 196 milhões de reais do novo PAC. As unidades ampliam a oferta de ensino técnico e profissionalizante, parte do plano de expansão da rede federal, que prevê a construção de 111 novos institutos em todo o país, com potencial para criar 155 mil novas vagas. O ministro da Educação, Leonardo Barchini, destacou que o governo investe em educação de qualidade e oportunidades para os estudantes.
9: Você entra aqui no ensino médio, você pode fazer graduação, você pode fazer licenciatura, você pode fazer curso subsequente, você pode fazer mestrado, doutorado, enfim. Isso aqui abre as portas para todas as oportunidades que os nossos jovens precisam.
8: Na saúde, o governo do Brasil anunciou investimentos de 464 milhões e 800 mil reais para fortalecer o Sistema Único de Saúde. O pacote inclui a entrega de ambulâncias, unidades odontológicas móveis, micro-ônibus para transporte de pacientes, equipamentos para hospitais e unidades básicas de saúde, além da ampliação do programa Agora Tem Especialistas. Também foram inauguradas novas estruturas hospitalares e anunciadas ações para ampliar o atendimento especializado e incentivar a inovação tecnológica no SUS, explica o ministro da Saúde, Alexandre Padilha.
10: É o Brasil ter cada vez mais capacidade de produzir aqui no Brasil os medicamentos, as tecnologias, o conhecimento necessário para cuidar da saúde do nosso povo, para a gente ficar soberano.
8: Na habitação, 1.619 novas moradias do programa Minha Casa Minha Vida foram entregues simultaneamente em 6 estados, beneficiando cerca de 6.500 pessoas. O investimento é de aproximadamente 263 milhões de reais. O ministro das Cidades, Vladimir Lima, disse que somadas as entregas realizadas nessa semana, já são 1.753 novas moradias destinadas a famílias de baixa renda em diferentes regiões do país.
11: Hoje nós temos 2 milhões milhões e 500 mil moradias contratadas no âmbito do programa Minha Casa Minha Vida. E vamos chegar até 3 milhões no final deste governo.
8: O presidente Lula defendeu investimentos em infraestrutura social e o acesso da população a serviços públicos essenciais.
5: Dinheiro bom é dinheiro investido em obra, em educação, em saúde, em ferrovia, em rodovia. É o dinheiro, que gera mais emprego, que gera mais renda, que gera mais desenvolvimento e que gera conquista para todo mundo. Esse é o dinheiro bom.
8: Somadas, as ações dessa sexta-feira representam mais de 930 milhões de reais em investimentos nas áreas de educação, saúde e habitação. Reportagem Pablo Mundim.
3: E o presidente Lula sancionou lei que cria a Universidade Federal do Esporte, vinculada ao Ministério da Educação.
4: A universidade vai, em um único local, desenvolver atividades de ensino, pesquisa, extensão e inovação, voltadas ao desenvolvimento da ciência do esporte.
3: Entre as finalidades estão capacitar profissionais para atuar em organizações esportivas e no treinamento de atletas e incentivar a produção de conhecimento científico e tecnológico na área.
4: Com sede em Brasília, a universidade poderá instalar campi em outros estados.
3: Mais fôlego para quem empreende no Brasil.
4: Essa semana, o governo federal anunciou medidas para quem trabalha como MEI.
3: Hoje foram anunciadas mais duas novidades: o Desenrola MEI, voltado para quem precisa regularizar dívidas fiscais,
4: e a expansão do Contrata Mais Brasil, plataforma que conecta os empreendedores que querem prestar serviços a órgãos públicos.
6: O Desenrola MEI vai permitir que microempreendedores individuais de todo o Brasil renegociem dívidas tributárias. A iniciativa vai atender mais de 3 milhões de MEIs que possuem pendências na dívida ativa da União. Serão atendidos empreendedores com débitos de até 20 mil reais. Entre as facilidades inéditas está o parcelamento dos débitos em até 145 meses ou mais de 12 anos. Os descontos sobre juros, multas e encargos legais podem chegar a 70%. Annelise Lenze, procuradora da Fazenda Nacional, explica o objetivo.
12: É um programa de transação tributária customizado para sustentabilidade do pagamento e para a saúde financeira desses MEIs e que vem fechar o ciclo de estímulo a novos créditos, a novos negócios, ao desenvolvimento econômico e social. Fechar o ciclo de estímulo a novos créditos, a novos negócios, ao desenvolvimento econômico.

0: eram 107. Foram incluídos serviços como alimentação, fotografia, produção cultural, estética e organização de eventos. Além disso, mais instituições estão aderindo à plataforma. Quase 90 novos órgãos aderiram ao sistema, incluindo o Banco do Nordeste e a Fiocruz. O ministro do Empreendedorismo, Paulo Pereira, fala quantos empreendedores podem ser alcançados com as mudanças.
1: Bancos públicos, empresas estatais, serviços federais passam a incluir os seus serviços no Contrata Mais Brasil, ao mesmo tempo que mecanismos de busca ativa desses MEIs farão um esforço para incluir algo como um potencial de 5,5 milhões de MEIs, algo como que pode chegar a 6 milhões de MEIs na plataforma pública. Então, uma plataforma de compras públicas voltada para os MEIs.
0: Os anúncios fazem parte de uma série de medidas anunciadas para os microempreendedores. Na segunda-feira, o presidente Lula já havia enviado ao Congresso Nacional a proposta de reajuste do teto de faturamento do MEI, de 81 mil para 140 mil por ano. Atualmente, o Brasil possui mais de 16 milhões de microempreendedores individuais. Reportagem Gabriela Noronha.
2: Quem tem interesse em participar do Desenrola MEI poderá acessar o sistema a partir do dia 6 de julho no site www.regularize.pgfm.gov.br.
3: O programa Gás do Povo agora chega a 100% dos inscritos no Cadastro Único de Programas Sociais do Governo do Brasil.
2: São mais de 15 milhões de recargas do botijão de gás de 13 quilos que estarão disponíveis aos beneficiários a partir do próximo dia 10 de julho.
4: Para a dona de casa Maria José de Carvalho, o botijão de gás na cozinha é motivo de alívio. Moradora do Sol Nascente no Distrito Federal, ela recebe o botijão gratuitamente por meio do Programa Federal Gás do Povo. Segundo Maria, foi graças ao programa que ela deixou para trás o fogão a lenha.
5: Quando eu morava no barraco de madeira, eu cozinhava na lenha, porque aqui é uma quadra que ninguém presta nada para ninguém, né? Agora melhorou um pouco.
4: Lançado em setembro de 2025 para substituir o antigo Vale Gás, o programa Gás do Povo é administrado pelos Ministérios de Minas e Energia e do Desenvolvimento e Assistência Social, Família e Combate à Fome. Segundo o governo federal, já são quase 15 milhões de recargas gratuitas realizadas em todo o Brasil desde o início do programa, como explica o ministro de Minas e Energia, Alexandre Silveira.
6: É 100% de cobertura. Já são 15 milhões de recargas. Hoje o país todo está coberto. Onde não tem revenda, as distribuidoras estão chegando com a entrega em veículos móveis e todo o público-alvo, que é o público do Cade Único, já recebe o botijão de gás, essa grande medida de proteção social.
4: Em julho, os beneficiários do programa poderão retirar a recarga gratuita do botijão de gás de 13 quilos a partir do dia 10. O benefício ficará disponível até 9 de agosto. A retirada do botijão pode ser feita diretamente nas 26 mil revendas credenciadas, espalhadas por mais de 4.800 municípios brasileiros. Com locução de Nazi Brum, reportagem de Gabriela Noronha.
3: O Escritório Nacional Antifacção foi inaugurado nesta sexta-feira, no Rio de Janeiro.
2: A nova estrutura, lançada pelo Ministério da Justiça e Segurança Pública, integra o programa Brasil contra o Crime Organizado.
3: O objetivo é apoiar as ações integradas desenvolvidas pelas forças de segurança pública.
2: Além do Rio de Janeiro, o escritório já está presente em São Paulo e estará posteriormente em Foz do Iguaçu, no Paraná.
3: Segundo o ministro da Justiça e Segurança Pública, Wellington César Lima, a medida quer aproximar a União dos principais centros de atuação do crime organizado no país.
7: Visa exatamente que nós venhamos a nos aproximarmos mais das realidades específicas de determinados estados da federação, como no caso do Rio de Janeiro e São Paulo. Também teremos um ponto em Foz do Iguaçu. Fundamental que para a fluidez dessas informações locais, estabelecimento de estratégias customizadas específicas para cada realidade local, o Ministério da Justiça se faça presente.
2: Em 2016, foi sancionada uma nova lei contra o tráfico de pessoas, que virou um marco para o Brasil.
3: Ela aumentou a possibilidade de investigação, a criminalização e as penas, além de garantir maior assistência às vítimas.
2: Para celebrar os 10 anos da lei, novas parcerias foram firmadas para combater esse tipo de crime.
3: disfarçado de oportunidade de trabalho no exterior. O tráfico de pessoas segue fazendo vítimas no Brasil. Uma nova rota identificada pelo Ministério da Justiça e Segurança Pública tem um destino líder: Camboja, na Ásia. 44 brasileiros foram alistados.

0: iniciados no ano passado para atuarem em centros de crimes digitais naquele país, como explica o diretor do Departamento de Migrações da Secretaria Nacional de Justiça do Ministério da Justiça e Segurança Pública, Vitor Semple.
1: Brasileiros estão sendo vítimas de esquemas, os chamados scam centers, que são brasileiros sendo transportados, exportados por meio de aliciamento para o Camboja e para os outros países para dar golpes digitais em brasileiros aqui no Brasil.
0: No ano em que a Lei Brasileira de Enfrentamento ao Tráfico de Pessoas completa 10 anos, o Ministério da Justiça lançou duas parcerias para ampliar as ações de prevenção desse crime no país. A primeira é no campo dos esportes, com a criação de uma cartilha que orienta atletas, familiares, treinadores, dirigentes e demais profissionais sobre os riscos do aliciamento por falsas promessas de contratos e oportunidades esportivas. Para o coordenador-geral de Inteligência Esportiva do Ministério do Esporte, Diogo Silva, grandes eventos esportivos podem ajudar a dar visibilidade ao tema.
2: Colocando isso dentro do contexto atual que nós estamos vivendo, onde a Copa do Mundo Futebol Feminino vai ter a oportunidade de apresentar essa proposta para as pessoas e alertar as pessoas.
0: Outra iniciativa é a campanha da Agência Nacional de Aviação Civil para conscientização sobre tráfico de pessoas e trabalho escravo. De acordo com Diana Helena Ferreira, da Agência Nacional de Aviação Civil, profissionais que atuam em aeroportos são capacitados para reconhecer situações de risco e denunciar.
3: Por meio dos treinamentos, eles conseguem identificar sinais, né, que algumas, né, possíveis vítimas podem manifestar, como de nervosismo, às vezes não saber responder determinadas perguntas dos agentes, né, eles sabem um canal, por exemplo, para acionar a Polícia Federal ou outro órgão policial que esteja no aeroporto.
0: Os homens já foram maioria nos casos de tráfico para trabalho em condição análoga à de escravo, mas dados recentes do Ministério da Justiça e Segurança Pública mostram que as mulheres passaram a ser as principais vítimas, principalmente quando se refere à exploração sexual. Quanto à faixa etária, a maioria das pessoas identificadas está em idade economicamente ativa, entre 18 e 59 anos. Reportagem Graziele Bezerra.
4: E mais um aliado no combate ao feminicídio.
5: Está em construção uma linha do tempo que mostra o caminho percorrido pelas vítimas de violência desde o primeiro boletim de ocorrência.
4: Com esse histórico, será possível criar mecanismos de alerta para a atuação preventiva das autoridades antes que o crime aconteça.
6: Os casos de feminicídio no Brasil recuaram 11,45% nos primeiros meses após o lançamento do Pacto contra o Feminicídio em fevereiro deste ano. Isso representa 30 vítimas a menos em relação ao mesmo período do ano anterior. Ainda assim, entre abril e maio, 232 mulheres foram assassinadas em razão do gênero. E para fortalecer a luta contra o feminicídio, uma nova estratégia está sendo desenvolvida. Trata-se de uma linha do tempo que cruza dados dos boletins de ocorrência de violência doméstica registrados pelas vítimas. A ideia é agir preventivamente, como explica a idealizadora do sistema, Luana Teixeira, servidora da Secretaria Nacional de Segurança Pública.
7: O feminicídio, ele é o final de toda uma escalada da violência. A partir do momento que essa mulher entrar num ciclo de violência, no primeiro boletim de ocorrência, nós vamos emitir um alerta para todas as autoridades envolvidas, né? Para que ela não chegue no ápice do feminicídio. Como a gente observou, 15% morrem até 12 meses e 18% morrem até 24 meses. Nossa expectativa principal é essa, é salvar vidas em vez de contar as mortes.
6: A ferramenta faz parte do Centro Integrado Mulher Segura, uma estrutura dentro do Ministério da Justiça e Segurança Pública que usa inteligência e integração de dados para proteger mulheres em todo o Brasil. Para a construção da linha do tempo, foram reunidos dados das secretarias de segurança estaduais e do Banco Nacional de Boletins de Ocorrência. Com as informações, também é possível construir um histórico de atuação dos agressores, de acordo com Luana Teixeira.
7: Às vezes ele comete uma violência aqui no estado, mas aí vai para outro estado e lá não consta que ele cometeu essa violência, porque os sistemas não se conversam. E com Mulher Segura, você vai conseguir olhar tudo isso. Eu consigo ver que esse cara já fez, já praticou violência em vários outros estados.
6: Embora a plataforma ainda esteja em fase de estruturação, já conta com perfis específicos para delegacias e órgãos do judiciário, possibilitando notificações automáticas e a visualização do histórico da vítima e do agressor em diferentes estados. O próximo passo é integrar esses dados ao Sistema Único de Saúde para detectar casos de violência subnotificados. Reportagem Luciana Colares de Holanda.
5: O governo do Brasil finalizou a cessão da área da favela do Moinho para o governo de São Paulo.
4: O terreno na capital paulista era da União e abrigou cerca de 850 famílias.
5: Hoje, no ato de assinatura, a ministra da Gestão e da Inovação, Esther Dweck, destacou o atendimento habitacional às famílias como parte da negociação.
8: Eu acho que esse momento agora ele vai encerrar um capítulo e começar um novo, né? Justamente naquela área que era a favela do Moinho, que agora vai se tornar o Parque do Moinho. Para que a gente pudesse transformar aquela área num parque, a gente precisava garantir a moradia digna para as pessoas que estavam ali naquela região. O governo federal, por meio do Minha Casa Minha Vida, entraria com 180 mil e o governo do estado com 70 mil para permitir que as pessoas pudessem comprar uma casa de até 250 mil. A grande maioria pôde ficar no centro da cidade, porque essa é uma área extremamente central e essa era uma dos pleitos das famílias, que elas não fossem deslocadas do centro da cidade.
4: Até agora, 84% das famílias já estão com novos imóveis contratados.
5: O governo paulista terá 48 meses para concluir as obras de construção do novo parque.
4: As comunidades da Amazônia que atuam com produtos da biodiversidade.
5: Serão financiadas ações para fortalecer os negócios com foco na conservação ambiental.
9: O Fundo Amazônia vai investir até 230 milhões de reais para fortalecer negócios comunitários da sociobioeconomia em todos os estados da Amazônia Legal. O investimento vai ocorrer por meio do edital Prospera Amazônia, lançado pelo Ministério do Meio Ambiente e Mudança do Clima e que é fruto de um acordo de cooperação com o BNDES, o Banco Nacional de Desenvolvimento Econômico e Social. O edital vai selecionar organizações para oferecer serviços a empreendimentos comunitários que trabalham com produtos e serviços da sociobiodiversidade e que sejam formados principalmente por povos indígenas, quilombolas, extrativistas, ribeirinhos, agricultores familiares e demais povos e comunidades tradicionais. O apoio inclui assistência técnica, formação, capacitação, assessoria para gestão e regularização documental. Também contempla serviços de adequação sanitária e ambiental, certificação, agregação de valor, acesso a crédito e a mercados. Ao todo, o edital poderá apoiar ações em até 106 municípios da Amazônia Legal. A chefe do Departamento de Gestão do Fundo Amazônia do BNDES, Fernanda Garavini, destaca a importância dessa parceria entre o banco e o Ministério do Meio Ambiente e Mudança do Clima.
10: Nessa parceria, o Ministério de Meio Ambiente e Mudança do Clima e o BNDES, usando os recursos do Fundo Amazônia, pretendem transformar a produção sustentável dos territórios amazônicos em negócios mais estruturados, capazes de gerar renda, ganhar escala e acessar novos mercados, sem abrir mão da conservação da floresta e dos modos de vida dessas populações, que protegem a floresta.
9: Gerido pelo BNDES, sob coordenação do Ministério do Meio Ambiente e Mudança do Clima, o Fundo Amazônia já apoia mais de 150 projetos, estando presente em 73% dos municípios dos 9 estados da Amazônia Legal. Reportagem André de Barros Lima.
4: O Exame Nacional do Ensino Médio 2026 já contabiliza mais de 5 milhões de inscritos.
5: É o maior número já registrado pelo exame desde 2022.
4: Entre as principais novidades dessa edição está a inscrição automática dos estudantes concluintes do ensino médio da rede pública.
5: Outra mudança foi o aumento no número de municípios onde as provas serão realizadas.
4: Nesse ano, o exame será aplicado nos dias 8 e 15 de novembro em todos os estados e no Distrito Federal.
5: O Enem é a principal porta de entrada para a educação superior no Brasil.
4: É utilizado para ingressar em universidades públicas por meio do Sistema de Seleção Unificada, o SISU, ou em instituições privadas pelo ProUni, o Programa Universidade para Todos.
5: Também é utilizado por estudantes que buscam financiamento em instituições de ensino pelo FIES.
4: E fique de olho, as inscrições para quem quer participar do FIES abrem no dia 14 de julho.
11: O Ministério da Educação publicou o edital do processo seletivo do FIES, Fundo de Financiamento Estudantil, para o segundo semestre de 2026. As inscrições são gratuitas e estarão abertas de 14 a 17 de julho, exclusivamente pela internet no endereço acessounico.mec.gov.br/FIES. Neste ano, o MEC oferece mais de 112 mil vagas para o FIES, considerando os processos seletivos do primeiro e do segundo semestre. Para se inscrever, é necessário ter participado do Exame Nacional do Ensino Médio, o Enem, a partir da edição de 2010. No exame, o candidato deve ter obtido média aritmética de, no mínimo, 450 pontos nas 5 provas, sem ter zerado a redação. Além disso, não deve ter participado na condição de treineiro. Outra exigência é possuir renda bruta familiar mensal por pessoa de até 3 salários mínimos. O resultado da pré-seleção na chamada única vai ser divulgado no dia 30 de julho. Reportagem Júlio César de Oliveira.
5: A Advocacia Geral da União notificou hoje a Google, controladora do YouTube, para que retire do ar perfis que promovem e facilitam a criação de plataformas de apostas não autorizadas a operar no país.
4: Os perfis em questão divulgavam conteúdos com tutoriais de como criar uma plataforma de cassino, por exemplo, ou de estímulo ao jogo do bicho, que é proibido pela legislação brasileira.
5: Apostas de cota fixa, como as chamadas bets, só podem ser exploradas mediante prévia autorização do Ministério da Fazenda.
4: E essas foram as notícias do Governo do Brasil.
5: Uma realização da Secretaria de Comunicação Social da Presidência da República.
4: Com produção da empresa Brasil de Comunicação.
5: Fique agora com as notícias do Poder Judiciário e do Congresso Nacional. Boa noite, bom fim de semana.
4: A gente volta na segunda-feira. Boa noite.
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14: Presidente do STF defende a atuação conjunta das cortes latino-americanas para proteger a democracia.
15: STJ julga primeiro repetitivo em sessão totalmente virtual e define requisitos para justiça gratuita a pessoas jurídicas.
14: TST recebe relatório sobre estudo inédito sobre a exclusão de pessoas LGBTQIAPE. Mais no mercado de trabalho.
15: Boa noite, eu sou Marcela Luiza.
14: E eu sou Walter Lima.
15: O presidente do Supremo Tribunal Federal e do Conselho Nacional de Justiça, ministro Edson Fachin, defendeu uma atuação articulada entre as cortes constitucionais da América Latina para fortalecer a proteção da democracia, da independência judicial e dos direitos fundamentais.
14: A declaração foi feita durante o 31º encontro de tribunais, cortes e salas constitucionais da América Latina e do Caribe, realizado em Montevidéu. Vidal, no Uruguai. Fernanda Porto.
16: No evento, Fachin disse ainda que o reconhecimento da democracia como um direito humano autônomo, como está sendo debatido pela Corte Interamericana de Direitos Humanos, poderá fortalecer juridicamente a independência do Poder Judiciário, a autonomia dos tribunais constitucionais, a integridade dos processos eleitorais, os mecanismos de freios e contrapesos, além da proteção das liberdades fundamentais.
15: O Conselho Nacional de Justiça encerrou o primeiro semestre de 2026 com 326 processos julgados pelo plenário e mais de 6 mil processos analisados e arquivados.
14: No período, o órgão também aprovou normas e definiu políticas para o judiciário em todo o país. Marcelo Della Libera.
17: O balanço divulgado pelo CNJ mostra que nos 6 primeiros meses do ano, o plenário realizou 24 sessões, entre presenciais e virtuais. O colegiado também aprovou 15 resoluções de cumprimento obrigatório pelos tribunais e 3 recomendações sobre boas práticas em áreas como gestão processual, inovação tecnológica, direitos humanos, acesso à justiça e melhoria da prestação jurisdicional. Na área disciplinar, o plenário do Conselho julgou 10 procedimentos administrativos disciplinares e aplicou sanções em 8 deles. Também determinou o afastamento cautelar de 9 magistrados durante a tramitação dos processos e analisou 9 revisões disciplinares com aplicação de pena de disponibilidade em 2 casos.
15: Pela primeira vez, o STJ julgou um recurso repetitivo em sessão totalmente virtual.
14: Na ocasião, foram estabelecidos critérios para a concessão da gratuidade de justiça a pessoas jurídicas. Fátima Uchoa.
18: A tese fixada pela Corte Especial do STJ sob o rito dos repetitivos deve ser seguida por todos os juízes e tribunais do país ao analisarem a mesma questão de direito. O colegiado definiu que a pessoa jurídica deve apresentar informações que permitam avaliar a real situação econômico-financeira, não sendo suficiente demonstrar inatividade ou redução do faturamento. Segundo o ministro relator Luiz Felipe Salomão, a concessão da gratuidade de justiça segue regras diferentes para pessoas físicas, que têm presunção relativa de veracidade na declaração de insuficiência de recursos, enquanto a pessoa jurídica deve comprovar não ter condições de arcar com as despesas processuais.
15: Um estudo inédito foi feito sobre a exclusão de pessoas LGBTQIAPN+, no mercado de trabalho.
14: O relatório foi entregue ao TST. Mila Amaral.
19: O levantamento foi realizado pelo Banco Mundial em parceria com o Ministério dos Direitos Humanos e da Cidadania e outras organizações. De acordo com o documento, a exclusão de pessoas LGBTQIAPN+, no mercado de trabalho, tira da economia brasileira mais de 94 bilhões por ano. Isso acontece porque essa população é mais atingida pelo desemprego e pela informalidade e recebe salários menores. Os dados mostram que o desemprego entre pessoas LGBTQIAPN+, é de 15,2% e mesmo empregados, eles ganham em média 10% a menos.
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15: Uma boa noite.
14: Bom fim de semana e até segunda-feira.
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1: Eu sou Paula Groba.
2: E eu sou Ricardo Nakaoka.
1: E estes são os destaques de hoje do Jornal do Senado, que começa agora.
2: Perfis falsos na internet podem virar crime.
1: Comissões debatem impactos do vício em apostas. Casos de ludopatia crescem 140% no SUS.
2: Aprovado reajuste anual para acesso ao microcrédito.
1: Boa noite.
2: Boa noite.
1: Criar um perfil falso para enganar outras pessoas pode passar a ser crime específico no Brasil.
2: A Comissão de Segurança Pública aprovou o projeto que inclui no Código Penal o crime de falsa identidade digital para punir a prática conhecida como catfishing, usada em golpes, assédio e outros tipos de fraude. Repórter Bruno Lourenço.
3: O projeto de lei cria no Código Penal o crime de estelionato ou fraude por meio de falsa identidade digital. O senador Hamilton Mourão do Republicanos do Rio Grande do Sul destacou que a criação de perfis falsos deixou de ser uma mera travessura online para se transformar em uma ferramenta de crimes graves, como a extorsão financeira e a chantagem íntima, gerando prejuízos severos à saúde mental e ao bolso das vítimas.
4: Catfishing é a prática de criar uma identidade falsa online com o objetivo de enganar, explorar, assediar ou fraudar outras pessoas, geralmente em redes sociais ou aplicativos de namoro. Os motivos para o catfishing variam desde a busca por atenção ao bullying, até crimes graves como golpes financeiros, românticos ou de investimento em criptomoedas, que resultam em perdas financeiras substanciais para as vítimas. Extorsão e chantagem por meio de imagens íntimas ou informações pessoais compartilhadas pelas vítimas, chamada sextorção e roubo de identidade.
3: A proposta estabelece que a punição seja agravada se a fraude for cometida com o uso de ferramentas automatizadas, perfis robôs ou se visar a exploração financeira de pessoas vulneráveis como idosos.
1: E processos de violência doméstica poderão ter análise mais rápida na justiça.
2: Avançou o projeto que garante prioridade aos juizados especializados na tramitação das ações previstas na Lei Maria da Penha. Repórter Rodrigo Rezende.
5: Os juizados de violência doméstica e familiar contra a mulher terão prioridade em relação à chamada justiça comum na análise dos processos relacionados à Lei Maria da Penha. O projeto com esse objetivo foi aprovado pela Comissão de Direitos Humanos. A relatora, senadora Ana Paula Lobato, do PSB do Maranhão, ressalta que essa medida impede conflitos entre órgãos judiciais e dá mais segurança para a mulher vítima de agressão. O relatório de Ana Paula Lobato foi lido na CDH pelo senador Rogério Carvalho, do PT de Sergipe.
6: Ao instituir órgãos judiciais especializados com competência civil e criminal para o processo, julgamento e execução das causas decorrentes dessa violência, a Lei Maria da Penha buscou evitar a fragmentação do atendimento, decisões potencialmente contraditórias e a peregrinação da vítima por múltiplos juízos, assegurando tutela mais efetiva e concentrada.
5: O projeto foi apresentado pela deputada federal Laura Carneiro, do PSD do Rio de Janeiro, e agora será analisado pela Comissão de Constituição e Justiça.
1: E a Câmara dos Deputados pode votar nos próximos dias o chamado PL da Misoginia, um projeto aprovado pelo Senado, que equipara o crime de ódio contra mulheres ao racismo.
2: A proposta torna a prática inafiançável e imprescritível e prevê penas mais duras para quem discriminar as mulheres. A reportagem é de Yasmin Rodrigues.
7: O projeto de lei aprovado pelo Senado em março inclui a misoginia entre os crimes de preconceito e discriminação já previstos na legislação brasileira. Assim como nos crimes de racismo, a conduta passa a ser considerada inafiançável e imprescritível. A autora do projeto, senadora Ana Paula Lobato, do PSB do Maranhão, afirmou que o objetivo é enfrentar um tipo de violência que muitas vezes antecede as agressões físicas e feminicídios.
8: Estatística crescente da violência doméstica que chega até o feminicídio. Então, antes de chegar no feminicídio, se sofre a violência psicológica, a violência financeira, a violência doméstica, para enfim chegar no feminicídio. Para diminuir os casos de feminicídio, a gente precisa primeiramente combater a violência.
7: A matéria recebeu parecer favorável da relatora, senadora Soraya Tronic, do PSB de Mato Grosso do Sul. Se os deputados aprovarem o texto sem alterações, a proposta segue diretamente para a sanção presidencial.
1: uma audiência pública das Comissões de Direitos Humanos e de Assuntos Sociais, discutiu os impactos das apostas esportivas online no Brasil.
2: O debate apontou que a crescente expansão das bets no país exige medidas de proteção aos consumidores. Repórter Patrícia Oliveira.
9: Para os debatedores, os efeitos das apostas esportivas online sobre o endividamento das famílias e a saúde mental dos brasileiros exigem medidas de proteção ao consumidor. Além do cadastramento do CPF nos sites de aposta, também seria necessária a declaração de renda para o controle do valor apostado e a redução da publicidade das bets. O psiquiatra Hermano Tavares destacou o aumento de casos de jogo compulsivo, o vício que afeta um em cada 5 apostadores.
10: É como se fosse uma droga, gente. O SUS teve mais de 100% de aumento de demanda de tratamento para jogo nesse período.
9: O senador Eduardo Girão, do Novo do Ceará, defende o fim das apostas online.
11: Copa do Mundo acontecendo durante esse mês, explodiu a propaganda. Na minha opinião, deveria acabar, proibir. Seja o governo enviando um projeto ou o próprio parlamento deliberar pelo fim.
9: Além de outras propostas em tramitação, um pacote de projetos reunidos pela senadora Damares Alves do Republicanos do Distrito Federal restringe a publicidade das bets e proíbe a ação de influenciadores digitais.
1: Os atendimentos a pessoas com dependência em jogos de apostas no SUS cresceram 140% entre 2018 e 2025. O dado foi apresentado na audiência pública pela coordenadora do Departamento de Saúde Mental, Álcool e Outras Drogas do Ministério da Saúde, Gabriela de Andrade.
2: Para a senadora Damares Alves, do Republicanos do Distrito Federal, a expansão das apostas esportivas já afeta a saúde pública e a economia, o que reforça a necessidade de medidas para enfrentar a ludopatia.
12: Quanto tudo isso está custando para o Brasil? O que está arrecadando? Está compensando os danos e prejuízos que os cofres públicos vão ter e já estão tendo?
1: Os limites para o acesso ao microcrédito podem deixar de ficar defasados.
2: A Comissão de Assuntos Econômicos aprovou um projeto que atualiza esses valores anualmente, com base na inflação, para preservar o acesso de microempreendedores e trabalhadores informais ao crédito. O texto segue para a Câmara dos Deputados, se não houver recurso ao plenário. Repórter Marcela Cunha.
13: O projeto prevê a correção anual dos limites de endividamento para acesso ao Programa Nacional de Microcrédito Produtivo Orientado. O PNMPO oferece crédito para financiar atividades produtivas de microempreendedores, pequenos negócios e trabalhadores informais. Hoje, o Conselho Monetário Nacional estabelece 2 limites, até R$ 21 mil em operações de microcrédito na mesma instituição financeira e até R$ 80 mil no total de operações de crédito no sistema financeiro, sem contar financiamento habitacional. Mas esses valores podem ficar defasados com o tempo. O relator, senador Laércio Oliveira, do Progressistas de Sergipe, afirmou que manter os limites sem correção pela inflação reduz ano a ano o acesso dos pequenos empreendedores ao microcrédito.
14: Mais do que facilitar o acesso ao financiamento com taxas justas, a política do microcrédito atua como um motor de incentivo e profissionalização para os microempreendedores. Em vez de apenas injetar dinheiro, o programa qualifica o tomador para que ele identifique o momento exato de buscar o empréstimo e saiba aplicá-lo com foco na produtividade.
13: Pelo texto aprovado, a atualização será anual pelo IGPM, índice usado para medir a variação de preços na economia.
2: Com edição de Paula Groba e trabalhos técnicos de João Lira, o Jornal do Senado fica por aqui. Acompanhe agora as notícias do Tribunal de Contas da União e da Câmara dos Deputados. Boa noite.
1: Uma boa noite e um bom fim de semana.
15: Minuto do TCU.
16: O Tribunal de Contas da União avaliou se órgãos federais oferecem condições adequadas no ambiente de trabalho para a inclusão de pessoas com deficiência. A auditoria analisou 36 órgãos e identificou barreiras físicas, sociais e organizacionais, além de dificuldades de acessibilidade nos espaços, nos sistemas de informática e nos meios de comunicação. O tribunal também constatou que metade dos órgãos avaliados não possui diretrizes formais de acessibilidade. O TCU recomendou medidas ao Ministério da Gestão, ao Ministério dos Direitos Humanos e a outros órgãos federais. O objetivo é eliminar barreiras e melhorar as condições de inclusão e de trabalho na administração pública federal. Saiba mais em tcu.gov.br.
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17: Deputados definem novas regras para fiscalizar despesas com educação.
18: O projeto cria medidas de saúde para pessoas afetadas por jogos de azar.
17: Avança a proposta que retoma incentivos para o programa Mais Médicos.
19: Boa noite. Comissão de Educação aprova incentivo ao programa Mais Médicos. O repórter José Carlos Oliveira tem as informações.
20: A Comissão de Educação da Câmara dos Deputados aprovou o projeto de lei que retoma incentivos ao programa Mais Médicos, que haviam sido revogados em 2025, diante da lei que criou o programa Agora Tem Especialistas. O texto aprovado permite que os candidatos aos programas de residência médica recebam 10% de pontuação adicional durante o processo seletivo, desde que tenham cumprido integralmente pelo menos um ano de ações em projetos e programas dos Ministérios da Saúde e da Educação, como é o caso do Mais Médicos. Para o relator da proposta, deputado Ismael, do PL de Santa Catarina, a medida tem baixo custo, é fácil de ser operacionalizada e, na prática, vai atrair mais jovens profissionais para o programa Mais Médicos.
21: A gente sabe da importância da presença do programa Mais Médico nesses pequenos municípios. E o projeto do deputado Ismael Alexandrino permite que especialistas em medicina também adentrem ao programa Mais Médico, permitindo um maior acesso da nossa população, a saúde, tão fundamental, uma das prioridades, sem dúvida, desafiantes para o nosso país.
20: A proposta de retomada de incentivos ao programa Mais Médicos ainda vai passar pelas análises das comissões de saúde e de Constituição e Justiça. Da Rádio Câmara de Brasília, José Carlos Oliveira.
17: Orlando Silva, do PCdoB de São Paulo, comemora a aprovação na Comissão de Constituição e Justiça do projeto que veda o ensino à distância nos cursos da área da saúde. Segundo ele, a formação presencial é indispensável para garantir a qualificação dos futuros profissionais.
19: Orlando Silva acredita que a medida preserva a qualidade dos serviços prestados à população e evita a formação de profissionais com diferentes níveis de preparo. O deputado também defende a rápida tramitação da proposta no Senado.
15: Trabalho.
17: Professora Luciene Cavalcante, do PSOL de São Paulo, apoia a instituição do piso nacional para os profissionais não docentes da educação. Segundo ela, a proposta garante valorização aos trabalhadores da educação básica e prevê remuneração equivalente a 75% do piso do magistério.
19: Professora Luciene Cavalcante afirma que o projeto conta com fonte de financiamento por meio do Fundeb e pede prioridade para a votação no Senado. Ela argumenta que a medida corrige uma injustiça salarial e reconhece o trabalho dos profissionais que atuam diariamente nas escolas.
15: Educação.
17: Foram aprovadas novas regras para fiscalização de despesas públicas com educação. A repórter Paula Bittar acompanhou a votação.
22: A Comissão de Constituição e Justiça da Câmara aprovou uma proposta que define regras para acompanhar e avaliar gastos com educação nos estados e municípios. O texto aprovado confere um papel central ao Sistema de Informações sobre Orçamentos Públicos em Educação, SIOP, um sistema eletrônico gerido pelo Fundo Nacional de Desenvolvimento da Educação, o FNDE, que coleta, processa e disponibiliza dados sobre receitas e despesas com educação. O monitoramento da aplicação de recursos na educação será feito por esse sistema, que também será responsável por manter um portal voltado ao cidadão. Estados e municípios deverão publicar no SIOP até 30 dias após o fim de cada bimestre um demonstrativo com as receitas e despesas da educação. Se o relatório não for publicado, o governo federal poderá suspender as transferências voluntárias, com exceção das destinadas à educação, saúde e assistência social. Durante a discussão da proposta na comissão, o deputado Patrus Ananias, do PT de Minas Gerais, ressaltou a necessidade de garantir transparência nos gastos públicos.
23: Esse projeto me tocou muito o coração, porque eu penso que nós vivemos uma época em que nós aqui na Câmara dos Deputados, parlamentares, precisamos mandar um recado claro, passar uma imagem para o povo brasileiro da nossa correção, do nosso rigor, da nossa transparência na aplicação dos recursos públicos, que não podem ser destinados a projetos mirabolantes, a obras inacabadas, mas destinados prioritariamente às políticas públicas que promovem o desenvolvimento do nosso país.
22: O projeto que define regras para acompanhar e avaliar gastos com educação nos estados e municípios já pode seguir para análise do Senado, a menos que haja recurso para votação pelo plenário da Câmara. Da Rádio Câmara, de Brasília, Paula Bittar.
15: Saúde.
19: Hélio Lopes, do PL do Rio de Janeiro, é autor de projeto que estabelece diretrizes para a caderneta de saúde da gestante e do bebê no SUS. Entre as medidas previstas, o texto determina o uso de terminologia baseada no sexo biológico e veda a adoção de linguagem neutra.
17: Segundo Hélio Lopes, a proposta também define que as cadernetas de pré-natal sejam voltadas exclusivamente à proteção da saúde da mãe e do bebê, sem conteúdos que estimulem a interrupção da gestação. O projeto ainda prevê orientações sobre denúncia e proteção em casos de violência sexual.
19: Projeto de Felipe Beccari, do Podemos de São Paulo, cria uma política de incentivo à produção e ao acesso a medicamentos genéricos de uso veterinário. O deputado propôs estímulos para empresas que produzem esses medicamentos e adotem políticas de preços mais acessíveis.
17: De acordo com Felipe Beccari, a medida busca reduzir os custos dos tratamentos veterinários e ampliar o acesso da população aos cuidados com os animais. Ele acredita que o fortalecimento do mercado de genéricos pode estimular a concorrência, beneficiar tutores e contribuir para o bem-estar animal.
15: Direitos Humanos.
19: O projeto cria uma pensão especial para pessoas que adquirirem deficiência permanente em decorrência de violência doméstica. Um dos autores da matéria, Dimas Gadelha, do PT do Rio de Janeiro, explica que a ideia é indenizar as vítimas sem renda suficiente para garantir o próprio sustento.
17: O texto também dispensa o tempo de carência para a concessão de benefícios às vítimas. De acordo com Dimas Gadelha, a proposta ainda prevê mecanismos para que o Estado busque o ressarcimento dos gastos junto aos agressores.
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15: Ciência e tecnologia.
19: Está pronta para ser votada no plenário da Câmara a proposta que cria uma política para auxiliar na saúde de pessoas afetadas por jogos de azar. A repórter Mônica Tati tem mais informações.
3: A Comissão de Constituição e Justiça da Câmara dos Deputados aprovou o projeto de lei que institui política para atender pessoas e famílias que foram afetadas pelos jogos de apostas. O texto cria a Estratégia Nacional de Atenção Integral às pessoas com necessidades decorrentes das práticas de jogos e apostas. Entre outros pontos, aborda a prevenção, a redução de danos, a proteção e a reinserção social de pessoas que tenham problemas com vícios em jogos. A relatora na comissão, a deputada Laura Carneiro, do PSD do Rio de Janeiro, afirmou que a proposta tem relevância social e sanitária, devido aos efeitos das apostas sobre a saúde mental, a vida familiar e a proteção de grupos vulneráveis. Já o autor do projeto, o deputado Rui Carneiro, do Podemos da Paraíba, informou que o número de pessoas atendidas pelo SUS, o Sistema Único de Saúde, com problemas associados ao jogo patológico, passou de 108 para 1.200 entre 2018 e 2023.
4: Os jogos de azar no Brasil se transformaram numa questão gravíssima de saúde pública. Esse é a moral principal do nosso projeto, dar uma resposta às pessoas que, junto com os seus familiares, estão vivendo essa nova realidade do Brasil, inclusive uma das maiores causas do endividamento do brasileiro. Então, o objetivo é preparar a estrutura, sobretudo de saúde, nas unidades básicas de saúde, nos CAPs, para atender esse novo tipo de paciente, vamos dizer assim, que precisa de socorro.
3: O projeto que cria uma política de atenção às pessoas com problemas com jogos de apostas já foi aprovado por todas as comissões e aguarda a votação do plenário da Câmara. Da Rádio Câmara de Brasília, Mônica Tati.
15: Justiça.
17: Adriana Ventura, do Novo de São Paulo, pede a instalação de uma CPMI para investigar o Banco Master e acusa o governo de priorizar gastos com publicidade em vez de áreas como saúde. Ela defende o combate à impunidade e a responsabilização dos envolvidos em crimes.
19: Adriana Ventura também faz críticas ao governo federal e cita investigações da Polícia Federal envolvendo o Banco Master e integrantes da base governista. Segundo ela, as denúncias reforçam a necessidade de aprofundar as apurações sobre possíveis casos de corrupção.
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15: Comissões.
17: A Comissão de Administração da Câmara debate experiência de ouvidorias externas em defensorias públicas. O repórter Luiz Cláudio Canuto tem os detalhes.
6: 20 unidades da Federação têm ouvidorias externas em suas defensorias públicas, que funcionam como órgãos auxiliares e autônomos para garantir o controle social, a transparência e a participação da sociedade civil. As ouvidorias externas não pertencem à carreira da defensoria e seus integrantes são eleitos a partir de listas tríplices com representantes da sociedade. Criadas pela Constituição de 88, as defensorias públicas são instituições estatais que garantem assistência jurídica integral e gratuita à população que não possui recursos financeiros para contratar um advogado. Elas atuam na defesa dos direitos individuais e coletivos e na promoção dos direitos humanos. A Comissão de Administração e Serviço Público da Câmara dos Deputados debateu a experiência das ouvidorias externas das defensorias públicas com representantes do setor. A audiência pública foi presidida pela deputada Fernanda Melchiona, do PSOL do Rio Grande do Sul, autora também do pedido para a realização do debate.
7: 20 estados já têm a defensoria, a ouvidoria da defensoria pública, que é um órgão do controle social, que não é da carreira da instituição e que é eleita pelos movimentos sociais populares. E por que eu estou fazendo esse preâmbulo? Porque é o único órgão do sistema judicial que tem esse controle externo, externo mesmo, que não é da carreira, que não tem aquele elemento corporativo. Isso é muito importante.
6: Os estados que não têm ouvidorias externas nas defensorias públicas são Espírito Santo, Sergipe, Alagoas, Tocantins, Mato Grosso do Sul, Amazonas, Roraima e Rio Grande do Norte. A Defensoria Pública da União conta com uma ouvidoria geral composta por representantes da sociedade civil. O projeto apresentado no Senado Federal muda a lei de responsabilidade fiscal e destina limite de até 2% da receita das unidades federativas para o orçamento das defensorias públicas, a fim de garantir autonomia financeira. A proposta também impede contingenciamentos severos no sistema de assistência jurídica gratuita. Da Rádio Câmara de Brasília, Luiz Cláudio Canuto.
15: Economia.
19: Florentino Neto, do PT do Piauí, defende o projeto que autoriza a União a criar uma empresa estatal para atuar na distribuição de combustíveis e gás de cozinha. A proposta também permite ampliar a participação pública em refinarias e outras estruturas estratégicas para o abastecimento nacional.
17: No entendimento de Florentino Neto, a medida fortalece a soberania energética e protege o país em situações de desabastecimento. Ele considera ainda que a iniciativa contribui para a estabilidade da oferta de combustíveis, além de proteger os consumidores contra aumentos abusivos.
19: Glauber Braga, do PSOL do Rio de Janeiro, apresentou o projeto que revoga a lei do Programa Nacional de Desestatização. O deputado afirma que a proposta busca fortalecer a presença do Estado em áreas estratégicas, como energia, mineração, telecomunicações e infraestrutura.
17: Glauber Braga avalia que as privatizações reduzem a capacidade do poder público de planejar o desenvolvimento do país. Ele defende que empresas estatais atuem em setores essenciais para atender ao interesse da população, especialmente onde a iniciativa privada não vê lucro imediato.
15: Relações Exteriores.
19: Edilson Barroso, do PL de São Paulo, integra a Frente Parlamentar Mista em apoio à integração União Europeia-Mercosul, criada para acompanhar o acordo comercial entre os dois blocos. Ele detalha a importância da fiscalização legislativa para dar mais segurança às empresas brasileiras.
17: Adilson Barroso afirma que o acordo vai reduzir aos poucos impostos cobrados sobre milhares de produtos e serviços. O deputado aponta que a mudança pode facilitar as vendas do Brasil para outros países e atrair novos investimentos.
15: Agricultura.
19: Representantes da cadeia de produção do tabaco defenderam na Câmara uma proteção para o setor. A repórter Maria Neves nos conta quais as propostas.
8: Representantes da cadeia produtiva do tabaco reclamaram em audiência pública na Câmara dos Deputados que o sistema integrado de produção do setor está ameaçado no Brasil. De acordo com o deputado Heitor Schur, do PSD Gaúcho, que pediu a realização do debate, o aumento do número de produtores independentes e a carga tributária representam as principais ameaças à produção integrada de fumo no Brasil. Heitor Schur afirma que o sistema integrado foi construído há mais de 100 anos e engloba desde os produtores de fumo até a fabricação dos produtos derivados, como cigarro. O deputado argumenta que essa organização é importante para garantir aspectos como equilíbrio entre produção e demanda, assistência técnica e controle da qualidade dos insumos. Com o crescimento dos produtores independentes, ele acredita que essa estrutura esteja ameaçada.
9: Nós temos diversas safras dentro de um ano. Uma vez era a safra do fumo, agora é a safra de verão, a safra de inverno, a safra de primavera. Está plantando e colhendo o ano inteiro. Talvez isso para a indústria seja muito bom, mas para o segmento que está lá no campo eu não vejo ganhar com isso. E ao mesmo tempo a gente percebe que cada vez tem mais produtores independentes plantando por conta. Não sei se os insumos que eles usam são os corretos. E essas coisas acabam influenciando também o nosso setor.
8: Com o aumento da produção, Heitor Schur afirma que houve queda no preço do tabaco. O deputado sustentou que enquanto em janeiro a arroba do produto custava R$ 340,00, hoje está sendo vendida por R$ 260,00. Da Rádio Câmara de Brasília, Maria Neves.
17: Marcelo Moraes, do PL do Rio Grande do Sul, defende a securitização das dívidas dos produtores rurais do Estado. Na visão do deputado, a medida é essencial para permitir a renegociação dos débitos acumulados após anos de estiagem e das enchentes de 2024.
19: Marcelo Moraes afirma que os agricultores não pedem perdão das dívidas, mas condições para quitá-las. Ele também cobra a apreciação da proposta pela Câmara, alegando que a demora na votação agrava a crise no campo e compromete a economia gaúcha.
15: Meio ambiente.
17: Cabo Gilberto Silva, do PL da Paraíba, critica a atuação de órgãos federais durante operações de fiscalização ambiental em Novo Progresso, no Pará. Segundo o deputado, as ações truculentas provocam conflitos com produtores rurais e moradores da região.
19: Cabo Gilberto Silva pede ao governo federal que reveja a atuação dos órgãos responsáveis pela fiscalização ambiental na região. No entendimento do parlamentar, é necessário garantir o cumprimento da legislação sem comprometer os direitos dos produtores.
17: Joaquim Passarinho, do PL do Pará, também denuncia a truculência de órgãos federais durante a operação de fiscalização ambiental em Novo Progresso. O deputado defende que a fiscalização seja conduzida com respeito à população e prioridade para medidas de orientação.
19: Joaquim Passarinho cobra do governo ações para acelerar a regularização fundiária e ambiental na região. Segundo o parlamentar, é preciso garantir segurança jurídica aos produtores e conciliar a proteção do meio ambiente com o desenvolvimento das atividades econômicas locais.
17: Termina agora o jornal Câmara dos Deputados, produzido pela Rádio Câmara, com trabalhos técnicos de Wellington Teles e apresentação de Ana Raquel Macedo e Márcio Aquile Sardi. Boa noite.
19: A Voz do Brasil volta na segunda-feira. Boa noite e bom final de semana.
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1: Diretamente de Belo Horizonte, Luan Cine 2.0. Pãozinho no

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2: 4h58.
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pontualmente em nossa cidade. Estou chegando com muita alegria, muita descontração para apresentar mais um programa para vocês que estão aí acordados esta hora da manhã. Bom dia, dona de casa, bom dia, secretária do lar, bom dia, homem trabalhador. Pedimos a Deus e a Nossa Senhora da Aparecida que abençoe todos nós, que tenhamos de verdade um final de semana feliz e uma semana cheia de paz. Oh, que felicidade estarmos juntos nesta manhã de sábado. Que maravilha, nós vamos chegando, nós vamos dando aquele abraço para vocês. Essa é a sua rádio, essa é a sua rádio de verdade. 87.9, Boa Nova FM, uma boa nova no ar. Pedimos a Deus e a Nossa Senhora da Aparecida que abençoe todos nós, que tenhamos de verdade um final de semana feliz e uma semana cheia de paz. Música.

E assim nós vamos chegando para a nossa oração da manhã, a nossa prece à Nossa Senhora da Aparecida. Oh, Pai Poderoso, Nossa Senhora Aparecida, que abençoe todos nós.

nossa Virgem querida. Que proteja o nosso povo, ricos e pobres, de todas as religiões, de todas as classes sociais. É uma prece sentida que sai do meu coração por essa gente que eu amo, minha gente do sertão. Dai-nos, Senhora Nossa, todo o carinho que emana do vosso santo coração. Pedi por nós nessa hora.

Virgem Aparecida. Dai a fé, maior fervor. Curai os que estão enfermos. Dai mais luz ao pecador. Consolai os que aflitos desesperam o coração. Protegei os que têm frio, que têm fome e solidão. Dai, Senhora Aparecida, paciência aos incuráveis. Perdoai os miseráveis, aqueles que não têm fé. Ó Virgem Santa, me ouve.

engrandecei os humildes, exaltando seu valor. Fazei dos pobres mais ricos pela riqueza do amor. Ensinai aos poderosos que a maior felicidade é fazer a caridade para um coração que tem fé. Oh, Virgem dos Olhos Meigos, protegei as criancinhas. Inocentes, pobrezinhas, não sabem por que sofrem. Oh, Divina Padroeira, estendei seu santo manto para enxugar todo o pranto daqueles que vos veneram. Dai-nos, Senhora Nossa,

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1: Olha aí, já são 5 horas mais 24 minutos, vocês ouviram? É, Milionário José Rico, Estrada da Vida, é Nil e Léo, música bonita, a volta que o mundo dá, Mensageiro e Mexicano, meu pequeno, meu primeiro amor, então tá aí, um abração pra vocês, vocês sintonizados aqui no programa. Bom dia, Laudiano. Ouviu, pediu e ouviu a Estrada da Vida com o Milionário José Rico, tá lá tomando chimarrão. Tudo de bom pra vocês que estão tomando chimarrão essa hora da manhã, um abraço.
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1: ver. Assim, desse jeito nós vamos indo, a temperatura tá 12 graus, então tá aí, tá friozinho, né? Tá com chimarrão e café quente pra esquentar, mas nós estamos esquentando com a música sertaneja. Essa aqui é a sua rádio 87.9. Nós estamos sempre mandando pra vocês com alegria, com coração, com emoção.

Olha aí, 5 horas mais 32 minutos, 5h32, bom dia para vocês. Você que está tomando o café da manhã, tomando o chimarrão, que maravilha, um abraço para todos vocês. Você, dona de casa, já levantou? Opa, levantou cedo, porque tá frio, hein? Temperatura aí tá de 12 graus, mas a sensação térmica acho que tá de 10. Mas é assim mesmo, vamos levantando, gente. Tá na hora, vamos pulando cedo, cedo que Deus ajuda. Então vamos aí. Um abraço a todos vocês, vocês que estão curtindo férias, vocês que estão trabalhando, descansando. Muita gente tá aí com rádio sintonizado e tomando chimarrão da manhã.

É só modão apaixonado nessa madrugada. Bom dia. Bom dia pra vocês. Bom dia pra vocês. Vocês estão sintonizados aqui e ouviram a música. É, Mário Reis e Natim, Mulher de Aluguel. E depois Michel Teló, Estrada da Vida. E também Sonhei com Você. Só modão pra vocês. Bom dia pra vocês. Vocês padeiros das panificadoras, das padarias. Bom dia. Como é que tá aí o pãozinho crocante? Já tá saindo? Tá no forno? Tá saindo a fornada? Olha aí. Vamos junto, moçada. Nós começamos a trabalhar cedo. E assim nós vamos indo passo a passo, trazendo música pra vocês. Bom dia!

Olha aí, já são 5 horas e 46 minutos. Um abraço para vocês e a festa sertaneja. Você que está aí do outro lado sintonizado, bom dia para você. É, Deraldo tá ouvindo o programa lá no Parque do Lago 2. Bom dia, Deraldo. Ele e a Ana Maria, sua esposa, sempre sintonizado, ligado, tomando o café da manhã. Tudo de bom. Sidney Nogueira. Sidney Nogueira tá aí ouvindo o programa. É, Jaqueline, tá na hora. Já levantaram? Café tá pronto. Então tá aí. Um abraço para vocês. Finalzão de semana chegou. Nós estamos mandando o que há de melhor da música. A música sertaneja, vocês estão aí, sábado chegou, dia de festa, bebê moral umas e outras, mas nós vamos indo, muita festa junina, agora é festa julina daqui para frente. Hoje é dia 4 de julho de 2026, um abraço para vocês.

Olha aí, 6 horas pontualmente em nossa cidade. Um abraço para você. Você que está naquela madorma gostosa, temperatura agradável, bom dia. Bom dia para você, bom dia, Dona Santina, bom dia, seu Antônio. Estão lá sintonizado, ouvindo, tomando o chimarrão da manhã. Um toma café, outro toma o chimarrão e assim vai indo. Então tá aí um abraço para o casal. E também quem está sintonizado é o Silvio Riva e Carlos Ojeda, aqui no Jardim Água Boa, sempre ligado na rádio mais feliz de Dourados. A felicidade nós temos e estamos transmitindo para cada um de vocês. É a rádio mais feliz, um abraço para vocês, tudo de bom. Vocês ouviram o Tunico e Tinoco, Menino da Porteira, pedido do Nogueira, tá lá sempre sintonizado. Um abraço para você, Sidney. E depois, Marechal Rondon, Velho Amor, Mensageiro e Mexicano. Ah, é, tá ali, ó, Mensageiro e Mexicano, música bonita, Amor Perigoso. Vocês estão sintonizados esta hora da manhã, que maravilha, né? É um sábado, sábado maravilhoso para vocês. O final de semana chegou, chegou e nós estamos juntos aqui, sintonizado. Bom dia para vocês. Está lá o Laudionor sintonizado também, tomando o café da manhã, tomando o chimarrão e assim vai indo.

Olha aí, 6:08, 6:08, um abraço pra você, Sidney, vai lá pra Morraria, uma boa viagem pra você, tudo de bom, tá lá sintonizado, daqui a pouquinho vamos traçar um carneiro assado, isso é bom demais, um abraço pra você, pra toda a sua família, e pro velho Enio Nogueira, tá lá sintonizado, lá em Bodoquena, bom dia pra você, a fera tá lá sempre ouvindo.

0: tudo de bom.
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Olha aí, 6:12, 6:12. Um abraço para vocês sintonizados aqui no programa. Nós estamos mandando o que há de melhor da música sertaneja para vocês. Um bom dia cheio de paz, muita alegria. É, vocês estão sempre junto com a gente e nós estamos aqui mandando música sertaneja. É, e assim desse jeito nós vamos indo, sabadão maravilhoso. Bom dia para vocês, bom dia, meu sertaneja. É, e assim desse jeito nós vamos indo, sabadão maravilhoso. Bom dia para vocês.

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0: Já são 6 horas e 13 minutos, tá na hora, gente, vamos pulando. Cadê o café da manhã? E nós vamos tomando o cafezinho quentinho, que maravilha. Quem está ouvindo nós também é a Carmelita e o Valmir, tá lá o casal tomando o chimarrão. Bom dia pra vocês.

0: Olha aí, já são 6:30. Bom dia, Pairaci, aqui tô ouvindo o programa. Um abraço, tudo de bom. Final de semana feliz. Vocês que estão sintonizados esta hora da manhã. Você, Ceará. Ceará também tomando o café da manhã e o rádio sintonizado aqui na 87.9. Bom dia, Dona Hilda. E o café do rapaz tem que ser reforçado. Então tá aí, um abraço, Ceará.
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0: Ei, moçada, aqui é modão, é música apaixonada. Acabaram de ouvir com Dino Rocha, Vila Guilhermina e também com ele, Quilômetro 11. É, moçada, aqui não é brincadeira, não. José de Camargo e Luciano, cada volta é um recomeço. É pedido da Dalvina lá em Campo Grande. Vocês vão pedindo e vão ouvindo, é, moçada. Vocês só ligando aí, pedindo as músicas e nós vamos tocando a programação. É por sua responsabilidade e nós vamos executando aqui o programa. Opa! Vocês aí da borracharia do Rodrigo. Rodrigo, como é que tá aí? Borracharia Rodrigo, a moçada tá tudo lá esperto, tomando o café da manhã. Aquele abraço nosso, muito obrigado. Obrigado para aqueles que estão sintonizados.
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0: Donizete Losbach já levantou, tá sintonizado, ouvindo o programa. Bom dia! Seu Antônio e Dona Santina, tá lá o casal. E amanhã, Bezerra, como é que tá? Completando idade nova. Tá lá, grande Bezerra, o Nildo Rei que não brinca. O menino é arteiro, velhinho da cabeça branca. Bom dia, Eurides. Um abraço pra vocês, tudo de bom. Tá lá o casal sempre sintonizado.
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0: Aê, de tanto apanhar, já aprendeu se proteger. E nós vamos tocando música sertaneja quando são 6:30.

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0: Olha aí, já são 6 horas e 39 minutos. Bom dia, Juvan. Juvan tá lá, fera, sintonizado, tomando o café da manhã. É, daqui a pouco ele tá lá trabalhando junto com as suas motos lá. É, então tá aí, bom dia, Juvan. Tá tudo bem, você e sua família? Ah, benza a Deus. Então vamos lá, tocando as músicas pra vocês. Bom dia, Donizete Los Barque, também sintonizado, tomando o chimarrão da manhã. E a moçada esperta, sempre ouvindo o programa, a 87.9 é a sua rádio. A rádio da alegria, da descontração. É, moçada, vocês estão sempre junto com a gente aos finais de semana e durante a semana a rádio tá aí, vocês sintonizados. Um abração nosso, muito obrigado. Nós vamos a um breve intervalo para o apoio cultural. Daqui um nadinho estaremos de volta. Eu estarei de volta, melhor dizendo, junto com vocês.
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Olha aí, já são 6 horas e 43 minutos. Vamos dar um bom dia lá pro nosso amigo Batata. Batatinha Velho tá lá sintonizado. Um abraço para você. Ele oferece o programa de hoje para o Berneval. É seu irmão. Então tá aí, um abraço, Belarmínio. É, Berneval Belarmínio, então tá aí. 82 anos, não é brincadeira não, é, o calendário vai passando e nós vamos sempre aumentando a idade. Bom dia pra você, Batatinha, tudo de bom? A música Meu Velho Pai daqui a pouquinho está saindo. Um abração pra todos vocês que estão sintonizados neste momento. Aê, Flor do Cafezal, Juraci Gonçalves já levantou, Saru. Aê, menino, tá lá, Arminda, bom dia. Já fez o café reforçado pro rapaz? Então tá aí, bom dia, Juraci.

o Juvan pega cedo, estamos trabalhando, olha aí que hora da manhã, já estão trabalhando, é isso aí, vamos levantando, gente, vamos pro trabalho, que a coisa não é fácil não, mas nós estamos sempre junto com vocês. Nós vamos indo tocando música, agora tá na colheita do milho. É, moçada, levanta cedo, mas não tão cedo, porque tem que esperar o sol esquentar pra poder começar a colher o produto. Um abração pra vocês, vocês já estão aí na mão, na massa, já estão arrumando o maquinário, preparando pra sair. É, grande colheita, um abração pra vocês, agricultor desse imenso Mato Grosso do Sul. Bom dia!

0: Olha aí, já são 6 horas e 56 minutos. Bom dia, Nilson Protético, tá lá sintonizado, ouvindo o programa e trabalhando. Isso aí, vamos trabalhando, gente, que não é brincadeira, não. Já quase 7 horas da manhã, já tá na hora de tá trabalhando.
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0: Salu! Salu Relojoeiro tá lá sintonizado. Bom dia, Salu. Então toquei sua música logo cedo e você ouviu, então tá aí. Tudo de bom pra você. Como é que tá os relógios Seiko? O Salu tem um... Vai lá você ver os relógios Seiko. É daqueles antigos, daquilo que vocês gostam. Automático ainda, então vamos lá. Um abraço pra você, Salu. Tudo de bom. Nós vamos indo trazendo música. Donizete Losbach sintonizado também. Bom dia, um abraço.

da mão calejada, aí sim, é o esteio da nossa nação, você que trabalha firme, firme, a sol, e os demais trabalhadores, cada um na sua profissão, na sua área, bom dia. E vamos trazendo música, quando são 6h57.

Bom dia pra vocês, festa sertaneja, vocês que estão aí do outro lado, um abraço, tranquilidade, o finalzão de semana chegou, como é que tá os preparamentos? Vai ter churrasco amanhã ou hoje? É dia de festa, você tá tomando umas e outras, daqui a pouquinho pode começar a beber, morar, mas com moderação. Nós vamos junto fazendo a festa, alegria, descontração, vocês que se encontram na colheita, na safra. Do milho, colheita, hein? Tá preparando o maquinário, ajeitando uma correia aqui, um mancal ali da colheitadeira e vai indo. Daqui a pouco já começa as máquinas a trabalhar e você também. Um abração para vocês, grandes agricultores do Mato Grosso do Sul, desse imenso Brasil, é o esteio da nossa nação. Tem muita gente que acha que não, né? Principalmente os governantes acham que não, mas tem que ter mais proteção para nossa lavoura. O nosso sustento sai dali, moçada. Vamos junto!

7 horas e 11 minutos na Grande Dourado, só modão pra vocês. Vocês sintonizados, aquele abraço nosso, muito obrigado. E a festa sertaneja, nós estamos indo junto. E assim nós vamos indo. Você que está aí trabalhando, você que está descansando, bom dia. Você que se encontra na lavoura, você que está trabalhando. Dona de casa, trabalhando o dia inteiro, o ano inteiro. Quando trabalha fora os finais de semana, está ali dando uma geral na casa. É isso aí. Quando os filhos estão pequenos, preparando a mamadeira, dando uma ajeitada aqui, outra ali, e acolá, e vai indo.

0: E assim nós vamos indo. Um abração para vocês, vocês que estão aí no seu serviço, tranquilamente trabalhando, você que está descansando, muita gente curtindo férias, e nós estamos mandando o que há de melhor da música sertaneja. Um breve intervalo para o apoio cultural da Guilnadinha. Eu estarei de volta novamente.
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Ah, e aí, já são 7h15, 7h15. É, finalzão de semana tá aí, nós estamos aí comemorando, bebemorando. E você, tá aí, cabisbaixo, triste? Vamos pôr essas músicas apaixonadas e levantar essa solidão, ficar tranquilamente aí, curtindo as músicas sertanejas da 87.9. Rádio do seu coração, bom dia pra vocês! É, nós vamos em frente, começando mais um bloco musical assim, desse jeito, ó!

0: Olha aí, já são 7h31. Um abraço para vocês. Acabaram de ouvir Ronaldo Viola e João Carvalho, Terra Esquecida. E também Renan e Raí, Vida Nova, Novo Amor. Rick Rene, Amor Aventureiro. É, nós vamos ainda aí, Amado Batista, Tanto Amor. Bom dia pra vocês, a festa sertaneja, vocês sintonizados aí na Feira Livre, feirantes, aquele abraço, estão trabalhando e o rádio sintonizado. Um abração pra vocês, um final de semana feliz.
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0: E assim nós vamos indo, mandando a música sertaneja com toda a força pra vocês. Vocês vão fazendo a escalação das músicas aqui, vocês vão ligando, participando do programa e pedindo a música, e eu vou tocando e vocês estão ouvindo aqui na 87.9.

Olha aí, são 7 horas e 37 minutos. 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Bom dia para vocês, estão lá trabalhando com rádio sintonizado. Um abraço.

0: Nosso apoio cultural. Daqui um nadinho eu estarei junto com vocês novamente.
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8: É brincadeira, hein? Traz alguma coisa aí pra nós beber, garçom.

0: 7h41, um abraço para vocês, vocês sintonizados, ouvindo o programa. É, e o Batatinha oferecendo o programa de hoje pro seu irmão Beneval. É, Belarmino tá lá com 82 anos, completando idade nova, recebendo os cumprimentos do seu irmão. Então tá aí, Batatinha, um abraço pra você, todos os Batata tá lá sintonizado, ouvindo o programa. Família Batata, bom dia.
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0: É, dê alguma coisa pra eu beber, a paixão é demais. Vamos trazendo música assim, ó. 7h41 no Batido da Viola.

Olha aí, 7 horas mais 47 minutos. Você que está trabalhando, descansando, está ouvindo o programa. Um abraço para vocês, finalzão de semana. Você que está aí tranquilamente com o rádio sintonizado aqui na 87. O nosso agradecimento é a nossa rádio, a rádio de vocês. Esse amor me domina. Tá ali o Branco sintonizado. Branco, como é que tá aí? Trabalhando no som da 87.9. Cadê o velho Firmino? Firmino já levantou? Tá na hora? É, o homem é pescador, não. Cadê o Maurício? A junta pai e filho, vou te falar, viu? São duas feras. Gente finíssima tá ali. Um abração pra vocês. Gaúcho do Pandeiro também tá sintonizado, oferecendo o programa pra todos os seus vizinhos. Sete horas mais 49 minutos, modão assim, desse jeito, vamos indo juntos.

Olha aí, vocês sintonizados ouvindo o programa. Bom dia, tô trabalhando e ouvindo o seu programa. Ofereço para o meu amor. É, o amor dele. É, a Creide. É o Juarez que está ouvindo o programa lá no Jardim Água Boa. Bom dia, Juarez. Sobrinho tá lá trabalhando, finalzão de semana, mas está curtindo o programa e mandando para o seu amor. É, a Creide. É aqui no Jardim Água Boa. Então, bom dia, Juarez. Um bom trabalho, tudo de bom. Tá lá sempre trabalhando com rádio sintonizado aqui na 87.9.

Olha aí, já são 8 horas, mais um minuto, 8 e 1, bom dia! 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

0: Olha aí, vocês aí da Feira Livre, um abraço sintonizado. A Vera lá do Caldo de Cana, sempre sintonizado com Rádio Ligado. E hoje estou ligado no 87.9. Bom dia, um abraço pra vocês, um bom trabalho aí na Feira Livre.
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0: Mas vamos indo tocando o que há de melhor, o que toca aqui, toca fundo nos corações apaixonados.
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0: Você que é apaixonado, apaixonada, vai uma música agora desse jeito assim, ó. 8 horas mais 5.

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E aí, já são 8:11, 8:11, um abraço. Vocês sintonizados aqui no programa, veja aí, tudo de bom para vocês, finalzão de semana chegou. Família reunida, vocês que estão aí sempre ouvindo o programa, um abração para vocês, tudo de bom. Aqui é o programa Encontro Matinal. Vocês estão aí trabalhando, você que está descansando, um abração. E assim nós vamos indo tocando música para vocês. Mandar um alô todo especial para minha esposa ali no BNH Quarto Plano. Bom dia, Marlene, minha paixão, minha vida. Um beijão, tá lá, sempre sintonizada. Nossa família, é, tá lá, filhos, noras e netos. Então tá aí, um abração para vocês, um finalzão de semana. Nós juntos novamente, graças a Deus, vamos trazendo música. Assim, desse jeito, 8:12 na Grande Dourada.

Olha aí, já são 8 horas mais 27 minutos. 8 e 7, bom dia. Acabaram de ouvir com Sudamar e João Ricardo, Dama do Balcão. É moda sertaneja para você não botar defeito. César e Paulinho, meu pai, meu amigo, meu irmão, meu herói. Tá aí, você que tem seu pai, dê valor, porque é aquele que já partiu, eu vou te falar, viu? Só deixa a saudade. Quando eu toco essas músicas assim, o peito pesa, o coração sempre acelera. Falar da minha mãe e do meu pai é uma alegria tremenda. Eles só me deram alegria, graças a Deus. Partam lá, deve estar melhor do que nós. Mas então tá aí um abraço para vocês, sempre sintonizado aqui no programa. Vocês ouvindo o programa aqui todos os sábados, Lúdio Barbosa está junto com vocês, tocando o que há de melhor. Vamos lá, moçada, assim, ó. Modão de viola, segura lá, Salu, tá trabalhando. Salu e o Beca.

0: Fernando Soares.
1: Isso.
0: Enfim, pra todos vocês.
1: Que aqui, esse recanto aqui, essa música diz tudo, essa moda aqui. Chama Jeitão de Caboclo, né? Vamos lá?
0: Segura lá, Praiano.

0: Horas mais 36 minutos, vocês apaixonados.
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0: Olha aí, 8 horas mais 38 minutos.
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0: paixão tá aí, vocês apaixonados, só modão que machuca os corações. Finalzão de semana chegou, um abraço pra vocês, tudo de bom, é a festa sertaneja. Moçada aí da borracharia do Rodrigo. Rodrigo, como é que tá aí a moçada? Galdério, véi, tá sempre lá. É, tá ali o Benatti e a moçada esperta, baiano, homem das antenas parabólicas, tão lá sintonizado, tomando o café da manhã. Então tá aí, moçada. Cadê o Zé Caetano? Aonde anda?
1: Forte o meu coração.
0: Cidalino, bom dia. Sempre ouvindo o programa, Cidalino.
1: Bate forte o meu coração.
0: Horas mais 41 minutos.

0: tapa.
1: Olha aí, estou chegando à reta final de mais um programa.
0: Sim, meu bem querer, sem teu amor.
1: Pedimos a Deus e a Nossa Senhora da Aparecida que abençoe todos nós.
0: Indo embora, mas deixo com você meu coração.
1: Que tenhamos de verdade um final de semana feliz.
0: Ora, mas deixo com você meu coração.
1: Estou partindo pelo estradão da vida. Fique com Deus, que com Deus eu estou indo. Até sábado que vem, se Deus nos permitir, estaremos juntos novamente. Tchau, tchau.
0: Isso.

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0: Louvado seja nosso Senhor Jesus Cristo, para sempre seja louvado. Queridos filhos e filhas, você que me acompanha durante toda a semana, você que só me acompanha no sábado, nós estamos no mês de julho, mês de Nossa Senhora do Carmo. Nós proclamamos o mês inteiro, mês de nossa madrinha, nossa dinda, Nossa Senhora do Carmo, mãe do Santo Escapulário, e também o mês do Santíssimo Sangue de Jesus. Quero saudar a todos. Estamos no sexto dia da novena de São Bento, dizendo: São Bento, livrai-nos do mal. Saúdo a todos que acompanham pela Rádio Evangelizar, de onde tudo começa, as rádios irmãs, cujos nomes cito neste momento:
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0: Saúdo a você pela TV Evangelizar, sinal digital em todo o país, em várias cidades, canal aberto. Pelo YouTube, Padre Manzotti Oficial. Pelo aplicativo da Associação Evangelizar é Preciso e todas as plataformas digitais. Eu repito, mês de Nossa Senhora do Carmo. Oportunamente faremos a novena. Mês do Santíssimo Sangue de Jesus, e nós estamos no sexto dia da novena de São Bento. Temos leitura orante. Vamos juntos? Em nome do Pai, do Filho e do Espírito Santo. Amém. Naquele tempo, os discípulos de João aproximaram-se de Jesus e perguntaram: por que razão nós e os fariseus praticamos jejuns, mas os teus discípulos não? Disse-lhes Jesus: por acaso os amigos do noivo podem estar de luto enquanto o noivo está com eles? Dias virão em que o noivo será tirado do meio deles. Então sim, eles jejuarão. Ninguém, atenção, toca o sino, sacristão. Ninguém põe remendo de novo pano em roupa velha. Ninguém põe remendo de pano novo em roupa velha. Porque o remendo repuxa a roupa e o rasgão fica ainda maior. Também não se põe vinho novo em odres velhos, senão os odres se arrebentam. O vinho se derrama e os odres se perdem. Vinho novo se põe em odres novos, assim os dois se conservam. Senhor, nos fala através de exemplos práticos, mas nos fala profundamente. Ninguém coloca remendo novo, pano novo, em roupa velha. É preciso parar de ficar remendando a vida, remendando a nossa história, sempre com rasgos de discórdia, desavenças, frustrações, desencontros, pecado. É preciso ter uma roupa nova, essa roupa que vem do batismo, essa roupa que vem de uma vida nova transformada em Deus. É preciso vinho novo e odres novos, que quer dizer essa presença do Messias em nós. Vinho novo, novo ser. Gostaria de, neste sábado, rezar um pouco sobre a família. Você acompanhou essa semana e percebeu quantas partilhas difíceis relacionadas ao relacionamento familiar, remendos, remendos aqui, remendos ali, confiança que foi perdida, inimizade que foi mantida. E assim, é preciso começar de novo, homens novos. Por isso, onde quer que você esteja, diga assim: eu faço um pacto com Deus, eu e minha casa serviremos ao Senhor. Não importa o que foi, não importa o que passou, não importa o quanto temos que perdoar, nós vamos lutar pela família. Eu e minha casa serviremos ao Senhor. Diga isso no fundo do seu coração. Eu quero ir para o céu, mas quero levar minha família para o céu. Quero ir para o céu e levar minha família para o céu. Então, Senhor, mostre-me o que preciso fazer dentro do meu lar, onde recuar, onde renovar, onde nascer de novo. Eu peço pela minha família, Senhor. Se estivermos tomando decisões erradas, ilumina-nos, Senhor. Fala, faça um pacto com Deus de levar minha família para o céu, levar todos para o céu. Se é preciso fazer renúncias, farei. Se é preciso perdoar, perdoarei. Vou lutar, vou rezar e clamar aos céus. Eu quero e peço a graça. Eu e minha casa serviremos ao Senhor sempre. Peço essa graça, Senhor. Afaste para longe do ambiente familiar brigas, discórdias, desavenças. Às vezes por mesquinhez, por questões econômicas, até por ignorância. Tira, Senhor, isso de dentro da minha casa. Entre irmãos, entre pais e filhos, entre marido e mulher. Tire, Senhor, esta incompreensão, esta falta de paciência. Eterno Pai, eu vos ofereço as santas chagas de nosso Senhor Jesus Cristo para curar as de nossas almas. Eu e minha casa serviremos ao Senhor. Eterno Pai, eu vos ofereço as santas chagas de nosso Senhor Jesus Cristo para curar as de nossas almas. Pela família, meu Jesus, perdão e misericórdia, pelos méritos das santas chagas, misericórdia. Pela família, pelos méritos das santas chagas. Lá no céu quero morar, mas quero, Senhor, com a vossa graça, tudo fazer para levar minha família para o céu. Nós só começamos rezando esta semana, que foi bastante tocante, as partilhas sobre família. Por isso, começamos rezando por elas. Nós vamos para o intervalo, nós voltamos já. Volte comigo, partilha de vida, leitura orante. Voltamos já, chame mais um.
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0: E eu vou direto, filha de Deus, que a paz de Jesus esteja com você, filha de Deus. Bom dia.
1: Bom dia, padre, sua bênção.
0: Deus abençoe. Você fala de onde, filha de Deus?
1: Eu sou do Paraná.
0: Então, uma filha de Deus de algum lugar do Paraná. Você pediu anonimato, o que que tá acontecendo?
1: Ô, padre, eu tenho vício e jogo online.
0: Vício?
1: E eu não sei, eu queria um conselho. Eu faço tratamento com psicólogo. Eu sou casada, tenho uma filha, mas eu não sei mais o que eu faço. Eu já tentei, já pensei em suicídio várias vezes. Eu parei um tempo, tentei, já pensei em suicídio várias vezes.

0: me ajudar.
1: Primeiro, sinta-se acolhida e desde já saiba que vamos rezar por você. Eu peço que quem estiver me escutando coloque essa filha de Deus, mas nós vamos rezar ainda no programa juntos.
0: Uhum.
1: Você é casada?
0: Eu sou casada.
1: Como que seu marido lida com isso?
0: No começo, ele falou pra mim parar, que isso não é vida, só que todas as pessoas que sabem, eles só falam pra mim assim, para com isso, isso não é vida. É duro, padre, que eu sei, só que não é fácil.
1: Eu
0: não
1: entendo.
0: Não é fácil pra mim.
1: Filha, você falou que está sendo acompanhada ou foi acompanhada com psicólogo?
0: Eu estou acompanhada por uma psicóloga, porque além de eu ter esse vício, eu tenho uma ansiedade com medo de depressão.
1: Entendo. Você está medicada?
0: Estou sendo medicada.
1: Filha, você vai ter que, primeiro, pedir ajuda para o teu marido e pedir ajuda para os próximos. De que forma? Você precisa... Espera só um pouquinho. Claro que a ajuda de Deus é fundamental. Nós vamos rezar. Você precisa colocar, e isso é possível você colocar no seu celular. Você joga no celular, não é?
0: Sim.
1: Existe, eu não sei te dizer o que é. A nossa equipe poderá te ajudar, porque eu não domino essa área. Mas existe formas de você bloquear e colocar no seu celular bloqueios definitivos a jogos. Você entende?
0: Sim.
1: Para quando vir o impulso, você não ter como ter acesso. Repito. Você pedir ajuda, a nossa equipe pode ligar para você, eles vão pesquisar, acredito eu. Eu só estou falando de uma informação que eu recebi de uma pessoa que fez isso. Existe um aplicativo que você baixa e você não fica com a senha, você passa para o teu marido a senha, que você não tem acesso ao jogo. E quando vem o impulso, você não tem acesso. Então, por quê? Porque aquela história, se você tem vontade de comer doce, você tem que não pôr doce dentro de casa. Se você tem o vício do jogo, você tem que bloquear teu celular para o jogo. E isso é uma atitude. Você escutou o que eu falei?
0: Sim.
1: Se uma pessoa, ela tem compulsão de comprar, ela não pode ter cartão de crédito. Na pior das hipóteses, então você tem esse recurso. Você não ter acesso ao celular, filha. Exatamente porque você quer mudar, você quer sair disso?
0: Eu quero, pai.
1: Responde pra mim, você quer sair disso?
0: Eu quero.
1: Então você tem que tomar atitudes radicais na tua vida. Não ter computador, não ter celular, se ter celular, usar esse mecanismo que eu te falei. Depois, filha, você precisa falar com o teu terapeuta que a tua ansiedade, que você está meio no surto, que eu não sei se os remédios estão sendo suficientes para o tamanho surto que você está vivendo, e você tomar consciência, eu não preciso disso. Repita isso para mim.
0: Eu não preciso disso.
1: Eu amo meu marido.
0: Eu amo meu marido.
1: Eu amo minha filha.
0: Eu amo a minha filha.
1: E amo a mim mesmo.
0: E amo a mim mesmo.
1: Senhor Jesus, eu peço a tua misericórdia.
0: Eu peço a tua misericórdia.
1: Eu peço pelas tuas santas chagas.
0: Eu peço pelas tuas santas chagas.
1: Arranque de mim. Este vício. Liberta-me, Jesus. O teu nome tem poder. Derrama uma gota do seu preciosíssimo sangue. Sobre mim. Fique na linha, por favor. Senhor Jesus, eu te peço por essa tua filha agora, em prantos. Mas como ela, tantas pessoas têm o vício dos jogos. Senhor, não é o vício em si. Onde entrou essa dependência na vida desta filha de Deus do Paraná, mas de tantas outras pessoas, seja por traumas, baixa autoestima, desgosto, compensação, depressão, tira, Senhor, curar.

0: Pai, profundamente esta tua filha, na raiz do problema, liberte-a, Senhor, por tua infinita misericórdia e bondade. Amém. Filha, ainda tenho uma pergunta a você. Como está a tua vida espiritual?
1: Olha, padre, eu estou afastada da igreja, eu sou católica, sim, mas eu estou afastada
0: por
1: da
0: isso,
1: igreja.
0: Por isso está tão fraca, por isso está tão fraca.
1: Uhum.
0: Então, mais além, você entendeu o conselho que eu te dei sobre o telefone?
1: Uhum.
0: O segundo conselho, você vai voltar para a igreja. Não uhum. põe tudo a perder. Você promete que você vai procurar um padre para confessar?
1: Eu prometo.
0: Você promete que vai na missa domingo?
1: Prometo.
0: Filha, você tem, Deus te dará forças para você vencer esse vício. Não põe tudo a perder. Eu volto a lhe dizer, você tem que se vigiar. Lembra da história do doce que eu contei? Lembra da história do cartão de crédito que eu contei? Não facilite.
1: Uhum.
0: A nossa equipe pode te ligar para te ajudar?
1: Pode, claro.
0: Filha de Deus, fique com Deus. Nós rezaremos por você, suplicando, clamando. Mas tome essas atitudes. Se preciso for, fique sem celular por um tempo. Mas aí eu vou me desconectar com o mundo, filha. Antes assim do que perder tua vida no jogo. Escute esse testemunho, por favor.
2: Oi, Padre Reginaldo Manzotti, aqui é Iracema, de Aparecida de Goiânia.
0: Pois
2: eu
0: estou
2: dando testemunho dos nozinhos de São José.
0: Opa.
2: Que eu consegui. No sexto dia apareceu um emprego do meu neto, que ele não queria trabalhar fechado, mas aí apareceu o emprego, ele aceitou, graças ao São José, graça alcançada, graça testemunhada. Toco sino, sacristão. Eu rezo todos os dias com o Senhor.
0: Amém.
2: Obrigado, muito obrigado. Sou uma associada.
0: Ô, filha, obrigado por ser associada. Graça recebida, graça testemunhada. Toca o sino, sacristão. É como eu digo, a São José rogou, São José providenciou. Lembra que eu falei que nós teríamos muitos testemunhos dos nozinhos do cordão de São José que fizemos durante todo o mês de março. Meu abraço, Iracema, de Aparecida de Goiânia, Goiás, da Arquidiocese de Goiânia, Dom João Justino Medeiros. Filhos queridos, povo amado, eu vou para o intervalo, eu volto com a leitura orante. Mais uma vez, a todos que têm algum tipo de vício, temos que nos vigiar mais ainda e não ter receio. Saiu uma vez, caiu, tente de novo. Não desanimar. Caiu, levanta e vai mais uma vez. Eu vou para o intervalo, eu volto já.
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0: 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Bíblia aberta, cartilha de oração. Basta uma só. Primeiro Coríntios, capítulo 7, versículo 12, seguintes. E eu te pergunto, você gosta da leitura orante? Mande um áudio, 41-3221-6060. Aos outros digo eu mesmo, e não o Senhor. Conselhos de Paulo, né? Nós estamos vendo sobre a vida conjugal. Quem perdeu a semana, tivemos temas polêmicos, polêmicos. Paulo continua falando sobre conselhos no casamento. Padre, eu perdi, mas eu queria acompanhar. Sabe o que você faz? Você vai no YouTube, Padre Manzotti, e tem lá a leitura orante. Eu faço a leitura 10 da manhã, claro, tenho reprise 10 da noite, fica no YouTube. Mas a equipe faz um recorte e coloca na leitura orante, às 20 horas, todos os dias. Então você pode ir lá e escutar, nesta semana, os conselhos de São Paulo sobre o casamento. Foram fortes, viu? Vamos continuar. Se um homem cristão é casado com uma mulher que não é cristã e ela concorda em continuar vivendo com ele, que ele não se divorcie dela. Se uma mulher cristã é casada com um homem que não é cristão e ele concorda em continuar vivendo com ela, que ela não se divorcie dele. Não precisa explicar, né? Tá claro. Versículo 14. Pois Deus aceita o homem que não é cristão por ele estar unido com uma esposa cristã, pela parte cristã, pela parte católica, vamos assim dizer. Aceita a mulher que não é cristã por estar unido com o marido cristão. Se não fosse assim, os filhos deles não pertenceriam a Deus. Mas, sendo assim, eles pertencem. Porém, se o marido não é cristão ou a esposa não cristã quiser o divórcio, então que se divorcie. Nesses casos, o marido cristão ou a esposa cristã está livre para fazer como quiser, pois Deus chamou vocês para viverem em paz. Esposa cristã, como é que você pode ter a certeza de que não vai salvar o seu marido? E você, marido cristão, como é que você pode ter certeza de que não vai salvar sua esposa? Você compreendeu? Ele diz, não é preciso se separar. Mas você entende que com este questionamento último, ele está dizendo, na vida dois, não poderá uma esposa cristã levar o marido à conversão? Ou o marido cristão não poderá na convivência, no testemunho da fé, principalmente, no testemunho da vida, levar à conversão? Não foi assim, todo mundo enaltece Santa Rita de Cássia. Não foi assim que aconteceu com o marido Patrício, que acabou se convertendo? Então, aqui existe um pedido sério, perseverar no casamento. E acima de tudo, nós começamos com a música, eu e minha casa serviremos ao Senhor, acredito que valha a pena repeti-la. Eu e minha casa serviremos ao Senhor. E aí, mulher, mesmo que teu marido não vá à igreja, ou o marido, a esposa, lute pelo marido. Não é brigar para ir para a igreja, mas é sempre convidar para ir para a igreja. Aquele processo lindo. O começo, não são casados, estão vivendo juntos. Comece a semear o gosto pelo casamento matrimonial. Convide uma vez, vamos casar na igreja. Mas eu não tenho primeira Eucaristia, eu não fui batizado, eu não tenho crisma. Hoje existe catequese de adulto, nós chamamos de catecumenato. É um caminho lindo, que não tem nada a ver com a catequese de criança. É para adulto mesmo, tanto no conteúdo quanto nas pessoas. Que tal você pensar isso com carinho? Santificar mulheres, santifiquem os maridos. Maridos, santifiquem as mulheres. Do outro lado, fala sobre os filhos pertencerem a Deus. Então, não deixem de batizar, porque o batismo é o primeiro passo da pertença a Deus. A filiação divina. São três aspectos do batismo. Tira o pecado original, torna-se filho de Deus e membro da igreja, incorpora a igreja de Jesus Cristo. Então veja, em tão poucos versículos, quanto conselho. Então se você está meio desacursoada, desacursoado, pensando, eu não vou conseguir, tente, eu e minha casa serviremos ao Senhor. Mulheres, santifiquem seus maridos. Maridos, santifiquem suas esposas. Não estou dizendo que é fácil, mas com a graça de Deus, tudo é possível. Esta foi a leitura orante de hoje. Vou para o intervalo, eu volto já, volte comigo.
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1: E me envia teu Espírito de luz.
2: E eu vou direto, Eurides, que a paz de Jesus esteja com você.
3: Bom dia, Padre, a sua bênção.
2: Deus abençoe. De onde você fala?
3: De Salvador.
2: Opa, meu abraço, Salvador, Bahia, final do ano estarei aí, com a graça de Deus. Como é que você me acompanha em Salvador?
3: Eu acompanho pelo aplicativo e também pela Rádio Excélsio.
2: Meu abraço ao aplicativo, a Rádio Excélsio. Pois não, Eurides?
3: Padre, eu gostaria de pedir oração, porque eu estou com uma aflição muito grande por causa da minha avó. Ela me criou dentro de 8 meses nascida, há um tempo. Eu morei com ela por muito tempo, com meus 25 anos, eu saí da casa dela, só que hoje ela está doente.
2: Tá.
3: E ela requer muita atenção, muito cuidado.
2: Certo.
3: Eu me sinto obrigada em cuidar dela, por contribuição, por gratidão dela ter me criado.
2: Claro.
3: Mas eu fico preocupada com a minha vida financeira. Porque a minha vida financeira, eu trabalho para arcar com minhas dívidas, minha despesa mensal. E para eu cuidar dela, eu preciso que eles me proponham um valor X baseado no que eu ganho no trabalho para poder me estabelecer cuidando dela e tendo uma renda. E isso não está sendo assim, sabe, dialogado entre o filho dela comigo. E eu fico muito aflita de não tomar decisão por mim, sem que eles me proponham algo. E lá na frente eu me prejudicar em relação ao financeiro, entendeu?
2: Filha, eu entendi. Veja. Primeira coisa que você precisa clarear. Primeira coisa, eu tenho uma gratidão muito grande pela minha avó. É isso. Ela, na verdade, foi sua mãe. Não é isso? Depois, ela tem filhos, não tem?
3: Tem.
2: Quantos?
3: 6 filhos.
2: 6 filhos.
3: Isso.
2: Eles não querem cuidar dela?
3: Não, tem 3 que estão bem mais envolvidos em relação ao cuidado dela. Esses 3 estão bem envolvidos. Só que há quanto tempo ela me cobra, porque eu não vou ficar com ela. Ela me cobra, ela fala, por que você não vem ficar comigo? Eu contava com você um dia que eu precisasse. E aí eu fico me doendo quando eu escuto isso, entendeu?
2: Certo, só que você precisa dialogar com os filhos. Eu não sei de quanto você está falando, mas você tem que conversar com eles. Mesmo que seja por um valor menor, você está pedindo a sua subsistência, você não está pedindo a mais, né?
3: Não, eu ganho um salário mínimo, sou básico de eu pagar uma dívida que eu fiz o financiamento.
2: Eu entendi.
3: E tenho medo de que eu, lá na frente, não consiga gastar com esse financiamento, entendeu?
2: Está justo. Eu acho que você tem que pensar isso mesmo. Se você tem um financiamento e você não pagar, isso vai se acumulando. Então, isso é o mínimo que se espera. Veja, você não está rifando a sua avó. Você não está negociando cuidar dela. Você está dizendo, você tem que ter muito claro isso. E tem que explicar isso para eles. Eu não estou cobrando. Por mim, eu iria de graça. Mas eu tenho uma prestação. Você está me falando isso, não é?
3: Eu fiz um financiamento.
2: Então, eu preciso pagar esse financiamento, senão eu vou perder. O diálogo é o melhor caminho, filha.
3: E o meu medo é esse, porque, tipo assim, eu sei, ela nunca teve nada para me dar, eu nunca tive nada em relação a, tipo, a herança, nada não. É só questão de eu me garantir, porque um dia que eu não ter ela, eu ter que voltar para minha cidade que eu tô hoje, que é Salvador, ter que sair do interior e voltar para Salvador, eu ter algo, para um lugar para eu ficar, mas também
2: certo.
3: Garantido.
2: Vamos colocar diante de Deus e pedir que os filhos percebam isso, que você consiga dialogar com eles. Tá bom, filha?
3: Tá bom.
2: E o caminho é esse, não dê um passo incerto. Você precisa honrar suas parcelas de um financiamento. Isso hoje é uma necessidade. Por mais que você tenha gratidão e amor. Que bom se eles entenderem isso. Que Deus abençoe, Eurides. Salvador não é fácil, gente. Cuidar a pessoa fica idosa, e depois fica essa situação. Tem que chegar num acordo. Alguém tem que se sacrificar, mas os outros, se não podem cuidar dos idosos, ajude quem está cuidando. Gente, isso é uma questão de bom senso. Ajude a pessoa que se dispõe a zelar. É o mínimo. Eurides de Salvador, ela citou a Rádio Excelsior FM. Saúdo o padre Danilo, arcebispo cardeal Dom Sérgio da Rocha de Salvador. Final do ano, pessoal, estarei em Salvador com grande alegria. 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Escute esse testemunho, por favor.
4: Meu nome é Francisco de Assis de Sá. Moro aqui no sítio Coqueiro, município de Verdejante, no estado de Pernambuco. No final de janeiro, era uma seca grande aqui, meu gado já tinha morrido muito gado. Cheguei a olhar aqui uma caída, e quando eu olhava tinha mais duas. Chegou a ter três caídas e com fome. Aí eu me lembrei de ligar para o pai Reginaldo. Oxe. E eu liguei para o pai Reginaldo. Liguei, a menina me atendeu. Eu disse, minha filha, eu estou ligando para contar a minha situação. Eu já perdi muito gado aqui, a situação está difícil. Eu
2: espero
4: que você peça para o padre Reginaldo Manzotti rezar por mim, fazendo uma oração para chover nesse lugar.
2: Sim.
4: E aí, quando foi no final de janeiro, começou a chover.
2: Amém.
4: Começou a chover, o gado foi melhorando e, graças a Deus, eu lucrei mais 70% do gado, graças a Deus. E o gado está aqui. Arrumou o que comer, que eu faço em roça. E está tudo bem, graças a Deus, sobre o gado.
2: Deus abençoe Francisco de Assis. Eu acredito sim que a gente pode pedir, rezar a Deus pedindo chuva. Tanto que muita gente fala, mas que coisa estranha. Gente, no missal romano, missal do padre, tem inclusive missa para pedir chuva. Sim, senhor. Ou acredita que Deus é criador ou não. Então tá aí, ó, um homem de fé que veio dar um testemunho, Francisco de Assis, da cidade de Verdejante, Pernambuco. O bispo é lá de Salgueiro, Dom José Vicente Pinto de Alencar Silva. Amado povo de Deus, nós vamos para a novena. O sexto dia, São Bento, livrai-nos do mal. Chame teu amigo, chame tua amiga. Nós voltamos já. Volte comigo.
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hoje aniversário de Dom Juarez de Lorto Seco, da diocese de Caratinga, Minas Gerais. Rádios que fazem aniversário hoje: Atividade FM de Palmeiras, Santa Catarina; Cidade FM, Santa Gertrudes, São Paulo; Flor do Campo FM, Novo Horizonte, Ceará; FM 87.5, Campo do Tenente, Paraná; Jaraguá FM, Jaraguá do Sul, Santa Catarina; Pinhal da Serra FM, Pinhal da Serra, Rio Grande do Sul. Amanhã, aniversário da cidade de Sobral, Ceará, completando 253 anos, onde temos a TV Canal Aberto 45.1. Amanhã, aniversário da rádio Açu FM, Açu, Rio Grande do Norte; Liderança FM, Itaúna, Minas Gerais; Luz FM de Mariluz, Paraná; Portal Sul FM, Pedro Osório, Rio Grande do Sul; Ribeirão FM, Caiguapó, Goiás; São João FM, Cambuci, Rio de Janeiro; e Show FM Oliveira, Minas Gerais. E amanhã, aniversário de minha querida sobrinha Giane Tormena Sordi, de Paraíso do Norte. Que Deus a abençoe com muitas graças e bênçãos do céu, Giane. Deus abençoe você e tuas lindas filhas. Escute esse testemunho. Eu falei que nós estamos no mês de Nossa Senhora do Carmo, não foi? Então escute: Nossa Senhora do Carmo e São José. Inicialmente, gratidão, Padre Reginaldo Manzotti e colaboradores que conduzem esta obra evangelizar com tanto esmero. Sou muito feliz por ser associada. Muito obrigado, agora digo eu. Muito obrigado, filha. Esse grande projeto de evangelização. Inúmeras são as graças recebidas nestes 15 anos que acompanho a experiência de Deus. O Terço das Santas Chagas, as Quintas Eucarísticas. Hoje, estou aqui para testemunhar uma graça que recebi por intercessão de Nossa Senhora e São José. Algum tempo atrás, na novena de São José, o Senhor disse assim: filha, você que está aí pedindo um companheiro, um amor verdadeiro, peça a São José para a sua vida. Eu, com 50 anos de idade, não tinha me casado. Tomei aquilo para mim e acreditei que Deus e Nossa Senhora me enviaria um José da vida. No mês de julho, no mês da Dinda, Nossa Senhora do Carmo, é meu aniversário também, Deus e a Mãe Santíssima mandaram José, Renato, na minha vida, no qual hoje é meu companheiro no amor, compartilho minhas angústias e alegrias. De novena em novena, orei e consegui curas e bênçãos sem fim. Obrigado, Nossa Senhora do Carmo. Obrigado, São José. Graça recebida. Deus seja louvado. Quem assinou? Cleide Teles, da cidade de Espinosa, Minas Gerais. Deus seja louvado. Vamos juntos à novena de São Bento. A cruz sagrada seja minha luz, não seja o dragão meu guia. Retira-te, Satanás. É mal o que tu me ofereces, bebe tu mesmo o teu veneno. A cruz sagrada seja minha luz, não seja o dragão meu guia. Retira-te, Satanás. Nunca me aconselhes coisas vãs. É mal que tu me ofereces, bebe tu mesmo o teu veneno. Ó glorioso São Bento, que sempre se mostrou compassivo com os necessitados, fazei que também nós, recorrendo à vossa poderosa intercessão, obtenhamos auxílio em todas as nossas aflições. Que em nossas famílias reine a paz, a tranquilidade. Que se afastem todas as desgraças, corporais, temporais, espirituais, especialmente o pecado. São Bento, alcançai de Deus Onipotente
esta graça que tanto necessito. Diga qual é a graça. Diga qual é a graça que você precisa. São Bento, dai-nos a graça de, ao terminarmos nossa vida neste vale de lágrimas, possamos ir louvar a Deus convosco no paraíso. Rogai por nós, ó glorioso patriarca São Bento, para que sejamos dignos das promessas de Cristo. Levante tua mão direita. São Bento, libertai-nos do mal. São Bento, libertai-nos da inveja. São Bento, libertai-nos do medo. São Bento, libertai-nos do pecado. O Senhor esteja convosco. Ele está no meio de nós. Abençoai, Senhor, a água, a roupa dos enfermos, as fotos de família e o final de semana, que seja de paz, de harmonia. Que a bênção de Deus faça com que a sua casa seja santificada. Mulheres, santificai vossos maridos. Maridos, santificai vossas mulheres. Por intercessão de Nossa Senhora do Carmo, São Pio de Pietrelcina, em nome do Pai, do Filho, do Espírito Santo. Amém. Agora curta o clipe. O clipe Eu e Minha Casa Serviremos ao Senhor. YouTube Padre Manzotti. 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
9: 10 e 2.

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8: 10:33.

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2: Ligada em você. 11,3.

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11: 11:34.

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Alô, meu povo! Alô, galera do sertanejo! Estamos chegando! Fernando Santos de volta na sua programação da Rádio Boa Nova FM. Esta é a sua ZYL684, canal 200 de comunicação. Deixa os problemas de lado, porque hoje a nossa meta é apenas ser feliz. Sejam todos muito bem-vindos a mais uma programação sertanejo total no seu rádio. O melhor programa sertanejo do Brasil entrando no ar a partir de agora, através da sua 87,9, Rádio Boa Nova FM, uma emissora da BAC, Associação Comunitária do Jardim Água Boa. Solte a garganta, canta junto comigo. A vida é curta demais pra gente não querer cantar alto, pra gente não querer abraçar, não querer amar, não querer dançar. Para curtir, então, eu te convido. 3425-8787. Telefone liberado para você ligar, para você mandar aquele WhatsApp. Deixa o seu recadinho, manda o seu alô. Participa, interage com a melhor programação sertaneja no seu rádio a partir de agora. É, e se a semana foi difícil, levanta a cabeça, hein? É, o sol nasce para todo mundo. E hoje é um novo dia para você escrever um capítulo lindo aí na sua história, na sua vida. Energia lá no alto, sorriso no rosto. E a melhor música sertaneja para guiar os nossos passos, né? Quem tá junto com a gente, solta aquele grito de alegria, porque o show sertanejo começou.

0: A partir de agora, a sua companhia está garantida comigo, Fernando Santos, este locutor que te adora tanto. O melhor do modão sertanejo universitário. Tem românticas, tem notícias, informações. Tem a previsão do tempo para você ficar atualizado. Vem com a gente, porque onde tem sertanejo, tem felicidade total. 13 horas com mais 9 minutos. Bora começar com as top 10 da semana. É aquele momento. Nossa audiência vai lá em cima. Está no ar o quadro mais aguardado. Quem manda no seu gosto musical é você. Vamos conferir junto as 10 músicas mais pedidas, mais tocadas, que dominaram a nossa programação nos últimos dias, na última semana. Tem saudade, romantismo, tem raízes, os grandes sucessos que não saem da boca da galera. Bora curtir?
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0: Oi, Zezé de Camargo e Luciano. Irmão da Lua, amigo das estrelas.

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0: O bicho vai pegar! 13 horas 43 minutos na melhor estação. Sempre, sempre uma boa nova no ar. Embora, meu povo! É a festa sertaneja no seu rádio. Vamos juntos! Ei, você, você e eu na melhor sintonia, com muita, mas com muita alegria. Até as 16 horas de hoje. Telefone liberado para você ligar, para você participar. Muita gente já participando por aqui através do WhatsApp. Muita gente ouvindo através do aplicativo. Abraço aos amigos ligados lá na capital do estado, lá na capital morena. Abraço lá pro seu Ademir, a Dona Maria, o Antônio Carlos, a Luciana, o Geraldo e também o Aparecido. Curtindo através do aplicativo, pedindo modão. Mandando também um abraço e um carinho especial aí pro amigo Maicon lá em Rio Brilhante. Ah, no Brilhantão, Brioso. Um abraço lá pro Maicon, a esposa. Obrigado com o Fernando Santos.
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0: Boa tarde, meu amigo Fernando Santos. Estou ligadinho. Ah, verdade, viu, viu, Giovanni? É verdade, né? Fernando Santos estava meio sumido, né? Aí já estamos de volta, viu? Estamos com o pé no eito de novo, é nóis. Abraço, Giovanni, Jardim Racilém, a esposa Camila e também aquele gurizinho que não é mais guri, né? É, você tá dando fermento pra esses meninos aí, viu, viu, Giovanni? Um abraço aí pro querido João Paulo. 10 anos, né? 10 anos aí. Eu lembro quando a gente começou o programa, né? Há 10 anos atrás. Nascia aí o João Paulo. Abraço também pra amiga Maria lá no Canaã 3. Alô, galera do Canaã 3. Esse é o bairro onde eu moro. Esse é o bairro que eu adoro. Abraço aos amigos aí no Canaã 3. E olha, no Canaã 3 vai ter aniversário duplo por lá, hein? É, uma festa. Que festa maravilhosa, viu? A audiência de hoje tá demais, viu? Eu quero pedir atenção aí pra todo mundo pra mandar aquele abraço, aquele carinho especial. Um coração em festa lá pra minha amiga Maria no Canaã 3, né? A mamãe Josefa de aniversário. É, a mamãe da nossa querida ouvinte Maria, completando nada mais, nada menos que 97 anos de vida. Que riqueza, que bênção divina, né?
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0: A gente sabe que os problemas de saúde, né? Saúde não é das melhores, mas completar 97 anos não é pra qualquer um não, viu, gente? É uma bênção, né? Que bênção aí, essa matriarca da família. 97 anos. É uma vida inteira de sabedoria, né? A gente bate palmas de pé pra essa rainha. E a festa não para por aí, viu? Porque no dia 30, a Nora, é a Nora da nossa ouvinte Maria, também está soprando velinhas. Duas gerações, duas mulheres especiais comemorando vida juntos aí no mesmo mês, né? A Nora no dia 30 e a Dona Josefa completa 97 anos agora, dia 13 de julho. Deus dê muitas bênçãos, muita saúde para a mamãe. Muitos anos de felicidade para Nora. Um beijo grande de toda a equipe da Rádio Boa Nova, de todos os ouvintes. Em especial do Fernando Santos, com o melhor programa sertanejo do Brasil.
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0: 13 horas 47 minutos. Abraço também para minha amiga Edna, curtindo através das ondas do rádio. Tá no rádio ou tá no aplicativo, Edna? Fala para nós. Edna aqui no Jardim Maringá, é isso?
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0: É isso, produção? Jardim Maringá? Se eu não me engano, é, né? Tá curtindo Fernando Santos por lá também, ouvindo melhor a música sertaneja. Tem muita coisa boa pra rolar por aqui hoje ainda, viu? Então não desliga o rádio, não saia do seu aplicativo. Ouça também através da nossa página na internet, www.boanova87.fm.br. E uma novidade, viu? Uma novidade. Vem aí uma nova roupagem do nosso site, viu? É, essa ninguém tava sabendo, né? Daqui uns dias, site da Rádio Boa Nova FM Tá de cara nova.
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0: E daqui a pouco vamos trazer aí grandes duplas do passado. Vamos dedicar aí um pequeno pedaço aí do nosso programa pra lembrar da carreira, das carreiras dos lendários artistas sertanejos. Vamos trazer um especial de vários artistas durante toda a nossa programação. Afinal de contas, são 10 anos de audiência no ar. Fernando Santos, com você. 13 horas 49 minutos. Boa tarde, Fernando Santos. Manda um abraço aqui pra nós do Jardim Novo Horizonte. Se puder, manda um modão pra nós aí do Felipe Falcão. Manda aqui pro meu tio, pro Tião também, pro Zé do Carmo, pra Tereza, pro Fernando Xará e também pra Dona Zilda e o Pedrinho. Estamos ligados aqui no Jardim Novo Horizonte.
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0: No aplicativo você acessa aí na sua loja de aplicativos, aí no seu celular, smartphone, iPhone, tablet, aonde quer que você esteja. Se estiver no Brasil, se estiver nos Estados Unidos, também ouve também. Você que está assistindo a Copa do Mundo aí, nos Estados Unidos, no México, pode acessar aí. 87,9 Boa Nova FM. Baixa no seu aplicativo e ouve nós de onde você estiver, viu? É, só não tem um vídeo ainda, né? Daqui um dia vamos ativar o vídeo ao vivo, né? Pra aí vocês vão ver como é que nós é bonito mesmo, viu? Logo, logo estaremos aí com acesso a vídeos aí pra você ouvir e ver e assistir a nossa programação ao vivo dos estúdios aqui no Jardim Água Boa. A amiga Edna ouvindo através do aplicativo, é isso, produção? Fala pra mim. É isso mesmo, confirmado. Lá no Jardim Independência, Jardim Independência. Um abraço aos amigos ligados, sintonizados. O melhor programa sertanejo do Brasil. Um cara especial pra amiga Edna.

0: levanta a mão. E olha um recadinho pra você. No dia 12 de julho, a partir das 10 horas, estará sendo realizado aí um pirão beneficente em prol do tratamento de saúde da nossa ouvinte Clarice da Silva de Almeida. É um convite especial aí por uma causa que vale ouro, né? Pirão beneficente em prol do tratamento de saúde da nossa querida ouvinte, a senhora Clarice da Silva Almeida. Anota aí na agenda para não esquecer e já garanta o seu lugar. Dia 12 de julho, a partir das 10 horas, aqui na Paróquia São João Batista, aqui do ladinho da rádio. Paróquia São João Batista. Adquira já o seu convite com os vicentinos ou aqui na Secretaria Paroquial da Paróquia São João Batista.
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0: 13 horas com 52 minutos.
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0: do chão. Vamos nos unir nessa corrente do bem, viu? A gente sabe que com saúde não se brinca. Muitas vezes as coisas fogem do controle, as coisas realmente apertam.
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0: É tratamento, né? São exames, é consulta, é remédio. A gente sabe que muitas vezes o custo é caro. Então, vamos ajudar aí essa nossa amiga ouvinte, a senhora Clarice da Silva de Almeida, que está necessitando aí da sua colaboração. Garanta já o seu convite aí do Pirão Beneficente, dia 12 de julho. Anota aí, 12 de julho, a partir das 10 horas, aqui na Paróquia São João Batista. 13h53, bora lá de mais música, produção. Ah, bora lá. O que vem aí? Ah, vamos mandar essa aqui pra amiga Maria, lá no Canan 3. Ela, juntamente com a mamãe Josefa, sempre curtindo a programação da Rádio Boa Nova. Em especial do Fernando Santos, ela curte demais. Ela ouve primeiro o programa Tereré Djeré, com o amigo Eliseu, né? O programa do nosso amigo paraguaio. Aí, meu pai. E depois ela já fica ligadinha com o Fernando Santos, com o melhor programa sertanejo do Brasil. Vem comigo, vamos juntos. E você e eu na melhor sintonia, com muita alegria. Alegria sempre, a tristeza nós manda pra bem longe desse lugar. Pra atender, ela pediu pra mim escolher. Ela falou, toca qualquer uma aí. Eu sei que você tem bom gosto e vai escolher uma moda que a gente curte, que a gente gosta. É, eu separei essa daqui, não sei se ela vai gostar, viu? Tomara que ela goste, viu? Produção, tá no jeito aí, produção? Bora lá então? E na sequência, a gente vai atendendo os mais pedidos musicais dos amigos lá em Campo Grande, lá na nossa capital morena. Pediu também aí, mandou Felipe Falcão também. A gente atende aos pedidos musicais. Enquanto isso, vai ligando, vai participando. 3425-8787. Milionário José Rico.

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0: pode chover, relampejar, cair o mundo, mas esse show aqui, ah, esse não para não, viu? 10 anos no ar com você. Pode chegar, viu? Aqui a festa é sua. O melhor programa sertanejo do Brasil no ar, transmitindo pro Brasil e o mundo via internet.
1: Cair o mundo, que esse show não vai parar. Se tá bom pra você,
0: Copa do Mundo de Futebol. Tá com tudo, hein? Tá com tudo. Nesse momento, Canadá e Marrocos se empatam. Intervalo agora, produção? Intervalo? Intervalo. E ainda hoje tem Paraguai.
1: O
0: Paraguai?
1: É?
0: Paraguai e França, hoje às 17 horas.
1: Vem, galera.
0: Lionel Messi se mantém aí na primeira posição como artilheiro, né? 7 gols na Copa do Mundo. Seguido do Kylian Mbappé com 6 e o Haaland com 5 gols. É o Haaland que é o terror do Brasil amanhã, hein? Amanhã tem a seleção brasileira entrando em campo pelas quartas de finais da Copa do Mundo de 2026.
1: Vem, galera, e arrepia nessa troca.
0: Essa troca de energia, só alegria no seu rádio. É bom demais poder estar aqui na sua companhia, te fazendo companhia. Vamos juntos até as 16 horas de hoje. Depois chega a Lenny Rock para trazer o melhor do flashback para
1: você.
0: 14 horas, 4 minutos. Anota aí no seu relógio. 14 horas, 4 minutos. Acerta o seu relógio aí. Porque às 17 horas tem Paraguai e França, um jogaço, viu?

0: Que show não vai parar.
1: E daqui a pouco também vamos atualizar aqui o tempo e a temperatura para os próximos dias em Dourados e em toda a região. Nesse momento a temperatura na casa dos 23 graus. Já tivemos hoje a mínima de 13 graus. Temperatura amena, podendo chegar a 24 graus. Nesse exato momento, 23 graus aqui na cidade de Dourados.

0: Bora de música! A partir de agora, o quadro musical do Fundo do Baú, os clássicos da música sertaneja.
1: É bom demais.
0: E essa música aqui, ela foi gravada em 1980, na verdade em 86, mais precisamente, pela dupla Amoroso e Amaraí. Amaraí que já carrega uma bagagem histórica gigantesca, fez parte da dupla Belmonte e Amaraí, tem várias canções aí, gravadas, regravadas aí, da sua autoria também. Essa música, ela traz aí um contraste, né? Entre a simplicidade da roça e a frieza da cidade, da urbanização. A letra é um desabafo, né? A modernidade versus o tradicional. Canção que retrata aí a perda da identidade. É isso que a gente não pode perder, né? Identidade. Simplicidade.
1: 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Se tá bom pra vocês, também tá bom pra nós. Se tá bom pra vocês,
0: Amoroso e Amaraí,
1: tá bom pra nós.
0: Gravou em 1986 essa canção.
1: Essa
0: representa aí
1: um
0: dos clássicos da música sertaneja.
1: Pra
0: gente abrir a sequência dos clássicos da música sertaneja, um verdadeiro hino, resume o sentimento de uma geração inteira de brasileiros. Tiveram que deixar o interior rumo às grandes capitais, mas que nunca deixaram a essência, o cheiro do mato. Lamento!

0: 14 horas 11 minutos. Quadro musical do fundo do baú. Os clássicos da música sertaneja. E a nossa próxima canção, canção que dá título ao álbum lançado por Zé Mulato e Cassiano em 2001. É uma das músicas mais emblemáticas da dupla, quando o assunto é resistência, renovação e orgulho de ser caipira, é por manter aí a essência da música caipira.
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0: Embora muitas das músicas de viola tradicionais contem causas do sertão, histórias de amor, tragédias, essa canção, ela traz na verdade um manifesto de celebração e resposta aí ao mercado musical atual, né? Final dos anos 90, início dos anos 2000, a música sertaneja começou a ter essa reviravolta, né? As grandes mídias insistiam em decretar a morte da música caipira raiz. É a música feita com viola caipira, violão, duetos. Gênero que foi mudando, né, com o longo do tempo, diante do avanço do sertanejo romântico, sertanejo universitário, entre outros ritmos urbanos. E foi nesse cenário que Zé Mulato e Cassiano, eles que são conhecidos como o esteio da resistência caipira no Brasil, decidiram compor essa resposta, né? Inspiração que pertence ao movimento contrário do que a mídia pregava na época.
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0: A música nasceu para saudar a juventude. Estava começando a se apaixonar pela viola caipira, começando a tocar a viola, provando que o estilo não iria morrer, e não morreu, né? Com certeza. Depender da gente, a essência da música caipira, da música raiz, não morre nunca. A música nasceu então para realmente provar que o estilo não iria morrer com os saudosos e velhos mestres da viola caipira. Sangue Novo na Praça, de Zé Mulato e Cassiano, pra gente curtir no fundo do baú. Clássicos da música sertaneja.

Música, viu? Gravado pela icônica dupla As Mineirinhas. É, dupla que foi formada originalmente pelas primas Sandra e Valéria Barros, na década de 80. E essa música, ela traz uma perspectiva, né, muito bonita e afetiva também sobre o universo das estradas. Diferente da maioria das canções desse estilo, que costuma focar na visão dos motoristas, né? Que dirige sozinho pelas estradas do Brasil. A música Caminhoneiro, de As Mineirinhas, inverte o ponto de vista e é cantada sobre a ótica de quem fica em casa, né? Realmente, né? A gente sabe que os caminhoneiros trabalham pelo Brasil afora, precisam deixar suas famílias, suas casas, seus lares, esposas, filhos, para poder estar aí transportando a riqueza desse país. Essa canção descreve a rotina da mulher que passa os dias olhando pela janela, esperando seu amado voltar, né? Observando o tempo passar, contando as horas para ouvir o ronco do motor, esperando seu amor chegar. Enquanto ele enfrenta os perigos, o cansaço, a solidão das rodovias brasileiras, a esposa fica em casa, ela aqui, ao porto seguro, orando, aguardando o reencontro, hein? Essa homenagem das mineirinhas, a sensibilidade das famílias e parceiras que vivem a angústia da saudade. Essa música se tornou um clássico da música sertaneja na década de 90. As mineirinhas são verdadeiras pioneiras, ao lado das Galvão, do Siriema, entre tantas outras duplas sertanejas. Naquela época, a música sertaneja era um ambiente dominado, né, por homens, e elas fizeram história. Sandra e Valéria, a primeira formação, depois veio a irmã, né? E a gente curte As Mineirinhas.

as mineirinhas, caminhoneiro. No quadro musical Clássicos dos Clássicos da Música Sertaneja,

0: passar.
1: 14 horas 24 minutos.
0: Momento.
1: É, gente, falar de clássicos da música sertaneira no rádio, com certeza é garantia de audiência. Essas músicas ultrapassaram gerações e fazem qualquer ouvinte cantar junto.
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1: Abraço também aos amigos no Jardim Novo Horizonte. Manda pra nós uma moda aqui do Jadson e Jadson. Daqui a pouquinho vamos atender aqui também os amigos no Jardim Novo Horizonte. Boa tarde, Fernando Santos. Estamos na escuta aqui. Jardim Água Boa. Manda um abraço aqui pro Marcos, pra dona Neuza, pro Valdir, pra Cleide e também pro seu Benedito. Estamos ligadinho, curtindo o melhor programa sertanejo do Brasil. Grande abraço, amigo Marcos. Alô, Marcão, aquele abraço, carinho especial pra você e pra toda a sua família. Aqui no Jardim Água Boa, aqui pertinho da rádio. Copa do Mundo da FIFA 2026, Marrocos faz 1-0 em cima do Canadá, viu? Lembrando que mais tarde, às 17, tem Paraguai e França

0: E pra gente fechar o Clássicos da Música Sertaneja de hoje,
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0: Você sertanejo raiz, sertanejo romântico, clássico caipira, as modas de viola. Essas canções que fundamentaram a identidade da música do interior. Essa nossa canção é um dos grandes clássicos do sertanejo raiz, imortalizado na voz marcante de Barreirito, junto ao trio Parada Dura, na formação clássica, né? Todo mundo lembra, né, daquela primeira formação, Creone, Mangabinha, Barreirito. Música que foi lançada em
1: 1984.
0: A história cantada na música não é apenas um romance comum. Essa canção ela aborda o drama de um amor impossível, um amor proibido, marcado pelo peso das convenções sociais e da honra do homem do campo, do homem caipira.

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0: 14h35, já estamos de volta na melhor estação. Sempre, sempre uma boa nova no ar. Na rádio mais feliz da cidade. Que alegria poder estar aqui, mais um sabadão. Sabadão, dia 4 de julho de 2026.
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0: Um abraço também para nossa amiga Mara Simões, ela que agora está na Coimã. Abraço aí os amigos do Flashback, a galera lá na Conexão Flashback. É, e agora a gente está dividindo a audiência, né, Mara? É, nossa amiga Mara Simões, ela que está na nossa Coimã, Rádio MS Web Rádio. Do amigo Antônio Neres, grande abraço aí, o Neres. E ela começa o programa no mesmo horário, viu? Pra você que não curte Flashback, vai curtir sertanejo. Pra você que não curte muito sertanejo, vai curtir Flashback. E por falar em Flashback, daqui a pouquinho chega ela também, arrebentando tudo aqui nas ondas da 87. A Lene Rocha trazendo o melhor do Flashback no programa Super Mix Flashback. Você. Fazer uma viagem pelo tempo, na música romântica, na música internacional, na música nacional. 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A partir das 16 horas ela chega arrebentando tudo aqui, fazendo barulho.

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0: Abraço aí pro amigo ligado também lá no Jardim Maringá, o amigo Marcão. Alô, Marcão, Jardim Maringá. Pediu pra tocar uma do Renan e Raí. Essa não pode faltar. Ah, como é que é a produção? A duas do Renan e Raí? Tem mais um pedido? Quem foi? Manda. Ah, a galera também lá no Parque Nova Dourados. Alô, Fernando Santos, estamos ligadinhos aqui. O Parque Nova Dourados, aqui é o Leandro. Manda uma moda pra nós do Renan e Raí pra gente curtir aqui. Estamos aqui tomando aquele guaranazinho. Aquele, né? Eu sei qual que é, né? Abraço aí, Leandro. Manda um abraço também pra Tamires, pro Leandrinho, a Carlos, o Paulo e também pra Giovana. Duas na sequência, hein, produção do Renan e Raí? Aí tá nós, viu? É paixão demais, viu? Amiga Edna também ouvindo, pediu pra tocar uma música também, viu? Ela quer uma música também, viu? Já separa aí pra mim, produção, aquela moda pra mim. Aquela uma lá. É.

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1: 14 horas 38 minutos e por enquanto continua Marrocos 1, Canadá 0. Jogo das oitavas de finais da Copa do Mundo da FIFA de 2026.
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1: É esse jogo que acontece nesse momento no estado de Houston.
0: Vamos cair.

O clima tá propício. E será como que vai ficar o tempo, produção? Atualiza para mim o tempo e a temperatura. Daqui a pouco a gente traz como que vai ficar o clima para os próximos dias aí. Será que tem frio? Ah, será? É, afinal de contas, estamos no inverno ainda, né? Pode ser que ainda tenhamos frio aí por esses próximos dias, né? Daqui a pouquinho a gente atualiza aqui. Horas 39 minutos, daqui a pouco vamos falar um pouquinho também sobre aí o novo filme, né? Que já está dando o que falar, né? Na verdade, está dando o que falar esse filme aí da Marília Mendonça, né? Muita gente criticando, questionando, né? Alguns dos amigos, artistas, compositores, cantores, né, se recusaram a participar, né? Se recusaram a usar sua imagem no filme, foram criticados, outras pessoas apoiaram, né? Daqui a pouco vamos falar um pouquinho sobre filme que já tá dando o que falar. Filme da história da vida de Marília Mendonça, Rainha da Sofrência.

0: 14 horas 40 minutos, bora lá de música!
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0: E daqui a pouquinho também, lembrando que daqui a pouquinho vamos fazer um apelo aí pro amigo Marcão, viu? Marcão que tá à procura daquela pessoa especial. Daqui a pouquinho vamos fazer aquele apelo aí pro amigo Marcão lá do Jardim Maringá, hein? Agora sim, bora lá então, bora de Fátima Leão. Essa aqui vai pra amiga Edna lá no Jardim Independência, curtindo através do aplicativo. Essa obra, essa música é uma obra-prima, né? Música que carrega a essência pura do sertanejo romântico dos anos 90. Composição da Fátima Leão, Fátima Leão. Inclusive essa música foi gravada pelo Zezé de Camargo e Luciano. Zezé de Camargo que tem aí, né, proximidade com a Fátima Leão, antes mesmo da fama, né? Lá em Goiânia, os dois já se conheciam, né? Já faziam composições juntos. Um dos maiores compositores, Fátima Leão e Zezé. Inclusive, a maioria das músicas do Zezé foi Fátima Leão que escreveu, né? Uma boa parte dela, né? Se não, a maioria, né? E essa canção, uma canção lindíssima. A interpretação de Guilherme Santiago, participação de Fátima Leão. Pra gente curtindo o melhor programa sertanejo do Brasil, essa vai pra amiga Edna, Andardinho Independência, curtindo Fernando Santos. Enquanto isso, você também vai ligando, vai participando, deixa o seu recadinho, manda o seu alô. Acesse na internet, acesse no aplicativo, aonde quer que você esteja, quem quer que você seja. Com certeza você está muito bem sintonizado em 87,9. Fátima Leão, Guilherme Santiago. Pra desbotar a saudade.
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0: Guilherme Santiago, Fátima Leão,
1: Fernando Santos.
0: Quatorze horas 45 minutos. Simbora, meu povo! É a festa sertaneja no seu rádio.

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1: Alô, Giovana, grande abraço, amigo Giovana, pediu. Não, não esquecer não, viu, Giovana? Daqui a pouco vamos mandar a música, ele pediu uma do Edson Wilson. Lá no Jardim Racilém, o amigo Giovana, ele que sempre curte a programação, sempre está curtindo Fernando Santos há 10 anos, né? 10 anos juntos.

0: 37, mandar um abraço também, um carinho especial pro meu amigo Gilvan Barbosa. Alô, Gilvan!
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0: Grande locutor, comunicador, radialista.
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0: É, programa Cantando e Rezando com, com as famílias. 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

Bora lá de mais músicas, bora de música, produção. Como é que é? Ah, daqui a pouquinho as informações sobre o tempo e a temperatura. Já vai preparando aí, produção, pra mim. Quatorze e 49 aos 84 minutos de bola rolando. Marrocos faz 2-0 em cima do Canadá. As oitavas de finais da Copa do Mundo, hein? Marrocos, só o Marrocos aí, viu? Que Copa do Mundo é essa, hein, gente? Hã? A Alemanha foi embora. E olha ontem aquele jogo do Cabo Verde com a Argentina, eu vou te contar, viu? Que jogaço. Parabéns aí, Cabo Verde. Infelizmente, perdeu, mas jogou de igual para igual, deixou a Argentina aí no chinelo, viu? Os argentinos sofreram, mas sofreram muito, viu? Pra quem não assistiu, depois dá uma olhadinha lá. Acredito eu que seja um dos melhores jogos até o momento, né? Um dos melhores jogos da Copa do Mundo foi esse jogão de ontem. O Cabo Verde não desistiu, né? Lutou até o último minuto aí. Mas infelizmente perdeu aí na prorrogação, segundo tempo da prorrogação, acabaram perdendo. 3-2 da Argentina, atual campeão do mundo. Bora lá atender os meninos lá, deixa eu ver aqui. Ah, lá no Novo Horizonte, toca pra nós aí, Fernando Santos aqui, do Jardim Novo Horizonte. Manda aqui pro Fernando Xará, pra Tereza, pra Dona Zilda, pro Pedro e também pra Dona Aparecida que tá curtindo. Manda uma moda aí do Jadson, Jadson, pra nós curtir aqui. Estamos por aqui tomando um tereré. Tereré? Ah, não, tomando um Guaraná, né? Aquele Guaranazinho, né? A avó Maria tá tomando um mate quente, né? Aquele mate quente. Eita, nós! Levanta a mão. Falar em mate quente, já vamos aproveitar e mandar aquele abraço, um carinho especial lá pro Esmeraldo Gaúcho do Pandeiro, lá no quarto plano, ele que sempre sintoniza Fernando Santos, ele que sempre está ligado com a programação da Rádio Boa Nova FM, nosso carinho especial a todos vocês aí no Jardim Quarto Plano. Jadson, chega!

0: se toca essa moda, Renan e Raí. Vem chegando pra gente fazer aquele apelo. O quadro do quadro Romantismo é daqui a pouco, mas a galera pediu, a gente atende.
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0: É o apelo do nosso ouvinte Marcão do Jardim Maringá.
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0: Ah, minha gente de Dourados e toda a região, presta atenção nesse recadinho. Porque o papo é sério, o assunto é o coração. É o nosso amigo ouvinte que tá na sintonia, rapaz de ouro, trabalhador, gente boa, gente fina. É, gente da melhor qualidade. Aí está com o coração forgado, viu? Eita, nós, viu? É isso, produção. É, o coraçãozinho tá meio de fora ultimamente, né? É isso mesmo, ele tá na pista. Com o peito aberto, querendo encontrar aí uma pessoa especial, alguém para compartilhar melhor da música, pra compartilhar o friozinho que tá vindo por aí, pra tomar aquele mate, ouvir uns modão, né? Atenção, meninas, moças, mulheres solteiras aí do Brasil, né? Preste bem atenção nesse recadinho aí do amigo Marcão do Jardim Maringá.

deixa esse apelo aí. A chance é agora. Deixe seu recado, manda um alô lá pro Marcão através do telefone 9981604665. 981604665. Você fala direto com o Marcão, troca uma ideia, quem sabe, né? Quem sabe? Rola aí. Uma paquera, um namoro, quem sabe um casamento, né? Aí vai ser bom demais, aí vai ter festa, aí nós fica feliz demais. Dá pra viver, não me é, minha gente, o amor está no ar aqui no programa de hoje, hein? Só você. Hoje eu quero falar desse apelo todo especial para as mulheres solteiras aí que acompanham a sintonia do programa Sertanejo Total. Duas na sequência para atender o Marcão Jardim Maringá, que pediu o Renan Raí, também os amigos lá no Parque Nova Dourados, o Leandro, a Tamires, o Leandrinho, o Paulo, a Giovana e também o Carlos, que pediu para tocar uma do Renan e Raí. Duas na sequência da programação. 14h58, Renan e Raí, estou de coração, filho.

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0: Sim.

0: 15 horas, 8 minutos. Já estamos de volta na programação Sertaneja Total. Com o melhor programa sertanejo do Brasil.
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0: E o Marrocos sai na frente, viu? 3-0.
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0: Final do jogo. Jogo encerrado em Houston, Estados Unidos. Marrocos 3-0 em cima do Canadá. Logo mais às 17 horas, nós teremos aí mais uma partida pelas oitavas de final da Copa do Mundo FIFA 2026 entre Paraguai e França. Que jogão também, viu? Esse também com certeza vai ser um jogaço. 15 horas 9 minutos. Abraço também para Marcolina Vila Barros. Curtindo Fernando Santos, ouvindo lá através do rádio, né? É a Marcolina, é ela. É uma amiga que ela não é muito adepta aí às novas tecnologias, né? Mas o radinho está sempre ligado. Ela já passou um super bonde lá na frequência 87,9. Ela não usa o WhatsApp, ela não usa Instagram, Facebook. O negócio dela é na zureia mesmo, viu? Tem que ligar, tem que falar aqui, ó. Ligar, né? Liga lá na linha telefônica, né? O telefone dela é daquele um que precisa rodar ainda, né? Com o dedo assim, né? Abraço, Marcolino, um grande carinho aí especial, um carinho especial pra você, pra toda a família. Sempre nos acompanhando, nos abençoando, colocando a gente em orações.
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0: 15 horas 10 minutos. Vamos trazer daqui a pouquinho. Pode falar, produção.
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0: programa ao vivo, viu, gente? É. Produção tem hora que me corta aqui.

Daqui a pouquinho vamos trazer aqui um... Já. Na sequência a gente já traz aqui um especial de uma das maiores, das mais respeitosas duplas. Poucas pessoas conhecem essa dupla, mas a gente vai trazer aqui hoje um quadro especial sobre esses meninos aqui. Ah, o filme da Marília Mendonça, né? É o filme da cantora. É um longa-metragem, né? Longa-metragem que se chamará simplesmente Marília. Traz aí a trajetória da cantora desde o início da carreira até o estrelato nacional. Filme que já vem repercutindo aí nas redes sociais,

repercussão em torno aí, né? Gira em torno aí das gravações, das autorizações, né? Para a imagem, né? Para o uso da imagem, né? Sabe que precisa, né? Da autorização, né? Para você usar a imagem da pessoa, né? A gente não pode simplesmente pegar as imagens, vídeos, fotos das pessoas e sair divulgando, né? Principalmente num filme, numa longa-metragem, né? E essa polêmica, né? Vamos dizer assim, né? Uma das maiores cantoras

Exatamente, no geral o clima, né, é de grande expectativa, de grande nostalgia. O público vê a aprovação, vê a produção desse filme aí como uma homenagem necessária, né, a um dos maiores fenômenos da cultura brasileira, que foi a Marília Mendonça. Aí a polêmica gira em torno de alguns artistas, amigos de Marília, amigos pessoais, inclusive, né? Os maiores parceiros de composição de Marília, por exemplo, né? Responsável por dezenas de hits musicais com ela, né? Se manifestou aí com seu descontentamento, né? Ele já havia publicado que não tem interesse em participar, em receber as imagens. Mas a gente entende também, né? A gente entende. Vamos pular, sair do chão, bate, perder tanta mão, hoje o bicho vai pegar. Cada um tem aí a sua... Vamos cair na zoeira, tá longe a segunda... Suas concepções, suas vontades, seus medos. Simplesmente ele não quis, né? Ele foi bem sucinto a dizer que não tinha interesse. Que fosse respeitado, né? A gente respeita, apesar das críticas, da polêmica, a gente respeita, né? Mas o que importa é que já está sendo organizado aí esse filme, né? O elenco do filme, direção, roteiro, e a previsão de estreia é para do ano de 2027, né? As gravações estão começando agora, nesse mês, começam agora, no mês de julho. E a previsão de lançamento é para 2027, para o próximo ano aí. Marília Mendonça. Simplesmente Marília é o nome do filme.

0: 15 horas com mais 15 minutos, tem mais gente participando aqui, produção, fala pra mim. Boa tarde, pessoal, aqui no Terra Roxa, manda um alô pra gente, lavando a calçada, é isso, produção? Ah, não tô acreditando. É o amigo João, João Carlos Serralheiro, um abraço aí, o João Serralheiro. Ouvindo Fernando Santos, lavando a calçada, e lava direito, viu, rapaz? Ah, viu? Economiza água, né? Economiza água, mas deixa bem limpinho, viu? É, senão a dona patroa chega mais tarde, vê tudo sujo, aí as coisas começam a complicar, né?
1: Só vocês assim, ó.

Tem mais gente participando por aqui, deixa um alô. Ah, a galera lá em Campo Grande, mais uma vez, registrando a audiência por aqui. Abraço aí pro seu Ademir, o Antônio Carlos, a Luciana, o Geraldo, também o Aparecido, lá na nossa capital do estado, Campo Grande, ouvido através do aplicativo. 15 horas com 17 minutos. Bora lá, produção, já me cobrando aqui. Ah, a produção fica no meu pé. Ainda tem a temperatura. Depois, produção? Já tá pronto aí? Ah, depois, né? Depois. Trazendo aqui. Ah, uma homenagem. Essa aqui é uma das duplas mais respeitadas e tradicionais do sertanejo. Conhecidos pelo talento incontestável, pelas vozes marcantes e por defenderem com unhas e dentes o sertanejo romântico e a música raiz, a música caipira, o sertanejo raiz. Naturais de Minas Gerais, os primos Emílio e Eduardo começaram a cantar na infância, influenciados pela família, a família mineira. A carreira decolou na década de 90. Eles conquistaram o público do interior de Minas Gerais, de Goiás, interior de São Paulo. Regiões onde o sertanejo tem força, né? A dupla que emplacou vários sucessos, várias canções, se tornaram hinos de rodeios, foram tocadas em rádios, comitivas.

para a música sertaneja, equilíbrio perfeito entre o romantismo e o modão raiz. Bora lá então curtir essa homenagem do nosso programa, do programa Sertanejo Total, para Emílio Eduardo, que canta na programação.

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15 horas com 38 minutos, já estamos de volta na programação Sertanejo Total no seu rádio. Arrebentando tudo! Vamos juntos, eu e você, você e eu na melhor sintonia até as 16 horas de hoje, porque ela já está aqui, a Lene Rocha, ao vivo nos estúdios, para daqui a pouquinho trazer o melhor programa de flashback de Dourados do Brasil e do mundo. Super Mix Flashback. Se preparem, hein? Tem aquela época que deixa saudade, aquela moda romântica, internacional, bem nacional, tudo isso e muito mais no Super Mix Flashback. Então aumenta o som, sintonize com a gente e venha reviver os bons momentos, momentos de ouro. Daqui a pouquinho, às 16 horas, ela já está aqui preparando tudo, ajeitando ali o trem. Fazendo a seleção ali, eu tô vendo ela cutucar ali o computador ali, né? Tá mexendo ali nos botões ali, ela já trouxe o arquivo ali, já prontinho com as seleções. E eu, pelo que eu tô vendo aqui, vai ter coisa boa hoje, né? Então você não fica fora, viu? Você que tá aí curtindo o melhor programa sertanejo do Brasil, não fica de fora. Aumenta o volume, chama os amigos, chama os vizinhos, aonde quer que você esteja. Aos amigos motoristas de aplicativos na rodagem pela nossa cidade, nosso carinho especial de toda a equipe da Rádio Boa Nova. Para você ligado através do aplicativo, onde quer que você esteja, quem quer que você seja, com certeza você está muito bem sintonizado em 87,9.

horas 40 minutos, agora sim o tempo e a temperatura. Deixa eu ver aqui, produção. Ah, hoje, sabadão, dia 4 de julho de 2026. Sabadão, temperatura neste momento na casa dos 22 graus. Chega junto, fala pouco e beija muito pra animar o coração. Amanhã, domingão, hoje não tem previsão de chuvas, né? Amanhã, domingão, amanhã dia 5, dia de jogo. Amanhã tem a seleção brasileira entrando em campo contra a Noruega. Segura, Brasil! Bora torcer, reúne a galera, aquela força aí pra nossa seleção. Amanhã, domingão, temperatura variando entre 14 e 25 graus. Não chove nos próximos dias e a temperatura se mantém assim até a segunda-feira, variando entre 14 e 25 graus. Na terça e na quarta já tem uma previsão de frio, é a previsão de frio aí, uma mudança brusca na temperatura. Temperatura podendo cair para 8 graus, a mínima, e 21 a máxima. Porém, dias com nuvens, nublado durante o dia, céu nublado, poucas nuvens, mas também sem previsão de chuvas. Essa é a tempo e a temperatura para os próximos dias aí. Temperatura amena, viu, né? Não vai ser aquele friozão, mas vamos ter aí alguns dias, sim, com o friozinho um pouquinho mais

mais uma vez agradecendo o carinho especial da amiga Marcolina, já ligou aqui, já, né? Já pegou o telefone, aquele telefone dela moderno, né? Aquele um que ainda você precisa apertar o dedo, assim, rodar com o dedo, sabe? Aquele que fazia. Como é que é o barulhinho? Hã? Não lembro como é que era o barulhinho. Eu sei que você tinha que pegar o dedo, né? Não, era assim? Eita, não, tecnologia, viu, da amiga Marcolina lá. Eu tava até comentando aqui agora há pouco, viu, Helena? Não sei se você tava ouvindo, né? A nossa amiga Marcolina, ela, né? Ela não é adepta aí às novas tecnologias, né? O negócio dela é no bruto mesmo, viu? Telefone você tem que pegar e tem que ligar pra ela, viu? Não adianta mandar WhatsApp, nem recadinho no Instagram, que ela não atende, viu? É isso. 15 horas 42 minutos. Grande abraço, Marcolino. Carinho especial pra você, pra toda a sua família aí na Vila Barros. Chegando ao fim de mais uma programação Sertanejo Total no seu rádio, agradecendo sempre pelo carinho do rádio ligado.

que acabou. Que tema que acabou. Pra você que ligou, pra você que sintonizou, pra você que participou, pra você que mandou mensagem, pra você que ligou através do aplicativo, através da 87,9 frequência da sua melhor estação, o nosso carinho especial. Vem chegando ela, Alene Rocha, pra quebrar tudo, pra fazer barulho. Super Mix Flashback. Lembrando mais uma vez que dia 12 de julho, a partir das 10 horas, tem o Pirão Beneficente em prol do tratamento da nossa ouvinte, a senhora Clarice Silva. Adquira os seus convites aqui na paróquia São João Batista. Convite com os vicentinos e também aqui na secretaria do Salão Paroquial. E como já dizia o mestre Tião Carreiro, tudo que é bom dura pouco e o que é ruim só atrapalha. Chegando ao fim, agradecendo de coração os amigos ligados, sintonizados na melhor estação. Prometendo voltar no próximo sábado, trazendo muito mais alegria, mais diversão, mais música, mais informação no seu rádio. Deste locutor que te adora tanto, um abraço do Fernando Santos, deixando as minhas últimas de hoje. Aquele modão de viola que não pode faltar.

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0: boa tarde, Dourado. Faz barulho, Dourados e Região. Tudo bem com vocês? Saudades, muita saudade de vocês. Sábado passado eu não estava por aqui, né? Pronto, cheguei! Chegando agora às 16 horas e 4 minutos. Bora embarcar nessa viagem maravilhosa que é o mundo da música? Neste sábado maravilhoso, nessa tarde de sábado maravilhosa, né? Que dia maravilhoso é esse, hein, gente? Que sol gostoso! E aí, conta pra mim como é que você está nessa tarde de sábado ensolarada. Agora fazem 23 graus. Eita, olha que delícia. Perfeita essa temperatura, né? Perfeita pra gente curtir um flashback e esquentar pra mais tarde, não é verdade? Você estava curtindo Sertanejo Total com o Di Jairo, só o melhor do sertanejo. E agora a gente embarca, né, no túnel do tempo, através da música, do flashback, daquilo que você mais gosta, né? Eu sei que você gosta de uma variedade de música, né? Se você é eclético como eu, né? Aliás, todo eclético tem sempre a sua preferência, não é verdade? Pra você que quer escutar aquele flashback que toca o seu coração, que te remete a memórias afetivas, bora interagir comigo pelo telefone 34258787. Um excelente e abençoado resto de tarde pra você, meu amigo Di Jairo. Bom descanso. Muita gente já sintonizada aí, né? Pra curtir Super Mix Flashback comigo, Arlene Rocha. Se você não me conhece, muito prazer. Nós passaremos essa tarde juntinhos, ficaremos juntos até as 19 horas. E se você não me conhece, não participou comigo ainda, bora participar? Isso, manda aqui o seu WhatsApp pelo 34258787. Pede aquele som que você curte pra gente curtir juntinhos. Muita gente mandando mensagem pra mim bem antes do programa entrar no ar. Então já vamos de abraços nessa tarde gostosa. Vou ficar falando aqui o programa inteiro, do meu grande amigo Mário Gomes. Mário, aquele abraço. O Mário tá em Dourados, finalmente, né, Mário? O Mário é lá de ponta. Eita, fez frio por lá ou não, Mário? Um abraço aí, triplex, né, pra família aí, da Laisla Pantaneira. Eita, o povo todo sintonizado aí, né, a família inteira. Um grande abraço aí, pra Janete, pra Mari, pra irmã dela, né, pra Laisla, pro Hélio. Um grande abraço a essa família linda que eu conheci domingo lá de Indápolis. Aliás, um grande abraço a todo o pessoal aí de Indápolis. Janete, sua gatona, manda aquela música aí. O que, que você quer escutar? Aliás, o que, que vocês querem escutar, gente? Interagem comigo, por favor. Bora curtir um flashback comigo? Eu sei que vocês estão aqui pra curtir. Então, bora curtir flashback? Eu aguardo vocês aqui pelo WhatsApp. Tem vários pedidos aqui, tá? Vai tocar alguns deles aqui. Mas eu tô aguardando o seu, com certeza. Bora de música! Agora são 16 horas e 8 minutos. Boa viagem!
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Boa tarde, pessoal. Tudo bem com vocês? Está chegando por aqui agora. Prazer, eu me chamo Arlene Rocha. Você está curtindo, fazendo a viagem comigo para o programa Super Mix Flashback. Agora são 16 horas e 42 minutos. Se você está curtindo o melhor do Flashback comigo, Arlene Rocha. Prazer, se você não me conhece, tudo bem com você? Você curtiu um bloco aí, ó, das mais pedidas, né? Aqui é assim, pessoal, é você quem manda. Se você não mandou nada ainda, por favor, interaja comigo no 34258787. Faz aí como o Fabiano, faz barulho, Fabiano! Um grande abraço a você e toda a sua família. Obrigado pela sintonia. A minha amiga Leia, olha a Leia, gente, olha, ouvinte fiel aqui do Super Mix, gratidão, Leia, já pediu a sua música, já mandando aí, né, pro seu esposo, Cleito, e pra sua irmã, né,

pela sintonia. Grande abraço aí da sua irmã Leia, essa pessoa maravilhosa. Parabéns pela irmã que você tem. Você é muito abençoado. Essa é a grande realidade, né, pessoal? Já parou para prestar atenção? Já olhou ao seu redor? O quanto nós somos, o quanto você é abençoada, rodeado por pessoas de luz, por pessoas que verdadeiramente te amam. Isso é muito bom, não é verdade? Um grande abraço também para minha amiga Luísa e seu esposo Fernando. Lá da Vila Amaral, um grande abraço e gratidão pela sintonia. A Nair também tá por aqui, né? Ela já também já fez seu pedido, já tá na ponta da agulha, já vai tocar, vocês já vão curtir aí os pedidos, né? Grande abraço pra você, pra toda a sua família, Nair. Nair sempre também sintonizada e curtindo o Super Mix Flashback. Gratidão! A Ju e o Eduardo! Povo lindo, esse casal lindo que foi me dar um abraço gostoso hoje lá no Garden. Gente, olha, adoro vocês, Ju, Eduardo, um abraço. Estão me devendo uma saída, hein? Tô de olho. Muita gente participando comigo. Gratidão aí pela sintonia, tá? Então, assim, se eu me perdi aqui, vocês me perdoem. Seu Esmeraldo, olha, hoje tá quentinho, seu Esmeraldo falou que não vai deixar o mate pra mais tarde, né? E já me cobrou porque eu não fui lá tomar o mate com ele, mas calma que vai dar tudo certo. Um grande abraço, seu Esmeraldo.

pessoal todo aí se preparando pro jogo de amanhã, né, gente? Mas eu tenho certeza que vocês já receberam todas as informações através do Djairo, né? Porque eu, pra jogo, só sei que o Brasil vai jogar amanhã, gente. Meu Deus. E também fico na torcida, né? É isso aí. E aí você vai curtir um bloco só das mais pedidas aqui, o pessoal pedindo, então esse bloco aqui tá inteirinho para dos ouvintes, né, eles que montaram aí esse próximo bloco, tá bom? Lembrando, tá, pessoal, que às 17 horas, daqui a pouquinho, né, a gente toca só as nacionais. Corre e pede a sua que dá tempo. Bora curtir? Agora são 16 horas e 47 minutos. Bora viajar novamente?

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tarde! Quase boa noite, né? Agora são 17 horas e 11 minutos. Você chegou agora? Prazer, eu me chamo Arlene Rocha e você está fazendo uma viagem comigo. Pra você que chegou, você está entrando agora nessa viagem, né? No programa Super Mix Flashback, que vai com você até as 19 horas. Você acabou de curtir um bloco aí, né? Só com os pedidos dos ouvintes. Eu espero que você tenha curtido, que você tenha dançado, que você tenha trazido memórias afetivas muito gostosas. A música tem disso, né? Ela traz, ela aquece o coração, traz lembranças gostosas, né? Então é importante você curtir músicas boas, para que no futuro você tenha lembranças boas, não é verdade? E hoje é sábado, né? Sábado é dia internacional do flashback. É! Pra quem curte, pra quem ama, né? Dançar um passinho. Hoje, com certeza, uma hora dessa já está se organizando. A mulherada já está no salão. Os meninos já estão aquecendo os passinhos, né? E eu tenho certeza, né? Que você está se aquecendo por aqui no programa Super Mix Flashback comigo, Arlene Rocha. É um prazer estar com vocês. E falando em passinhos, falando em flashback, você já comprou o seu convite pro dia 18? Ainda não? Eita nós! Mas dá tempo, ainda temos convites promocionais aí, né? Então bora lá, tá? É no Clube Tropical, tá? 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Eu que não sou besta nem nada, já garanti o meu, né? Porque eu quero estar lá prestigiando os meninos. Vai ser muito bom, vai ser muito bom. Flashback, né, gente? Fala sério.

gostaria de mandar um grande abraço aí, né, pra família aí do Batistaca, a Keriane, né, tá escutando. Um grande abraço pra vocês, tá, gratidão aí pela sintonia, tá, pelo filho, vou ver se eu consigo pronunciar o nome dele, Iron, né, que está completando idade nova. Olha, que Deus abençoe você, Iron. Muita saúde, muita paz, muita alegria, que você possa trazer muitas bênçãos aí pra sua família e crescer curtindo flashback, né, pessoal? Olha que delícia, olha que coisa boa, né? E aí, aprendendo passinhos, né? Olha que coisa maravilhosa, né? Ensinar os filhos a acompanhar, né? A curtir flashback. Parabéns aí pra toda a família e parabéns pra você, Iron. Iron não, é Iron, né? Menino Flashback, ah, eu gostei, Fabiana. Grande abraço a

Gente, fala pro Iron aí, pediu uma música. Eu não sei se você vai saber, mas pode pedir aqui, pede aqui. Ele tem passagem livre hoje aqui, aniversário dele, então pede aí que a gente toque aqui pra vocês. Nair, um grande abraço, gratidão pela sintonia, por estar me acompanhando, por estar fazendo essa viagem comigo, né? Então a gente só agradece a vocês, né, que estão aqui todo sábado comigo. Olha só, como prometido, né, às 17 horas vamos tocar só as nacionais e tem muita música boa aqui. Se você não pediu, corre que dá tempo, 34258787, pede aí pelo WhatsApp que a gente

Bora lá então, bora lá. É isso aí. Fica aguardando a música do Iron aí, tá bom? Pra tocar mais tarde. Preparado? Vamos embarcar para mais uma viagem? Bora de roupa nova? Eita, nós! Agora são 17 horas e 16 minutos. Bora lá?

gente, antes de terminar a música, eu gostaria de fazer uma correção aqui, né? A tia errou o nome do aniversariante. Perdão, Iron. É o aniversariante de hoje, Iron. E ele pediu uma música muito especial nesse bloco aqui das nacionais, né? Do flashback nacional, tá? Então a tia vai tocar pra você. Feliz aniversário, que Deus abençoe imensamente você, mocinho lindo. Tá, um grande abraço aqui do programa Super Mix Flashback, de toda a produção pra você, Iron. Deus abençoe você e a tia vai tocar RPM pra você. Parabéns!

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Boa tarde, Dourados. Boa tarde, Mato Grosso do Sul. Tudo bem com vocês? Agora são 17 horas e 39 minutos. E aí, tá curtindo o Super Mix Flashback? Não, não tô com a música que você quer curtir? Então bora interagir comigo. Pelo telefone 34258787, você pede a sua música. É. Lembrando que às 18 horas nós temos um bloco só de românticas. Bora recordar, bora. Então manda mensagem pra mim, já pede, tá? Que eu já deixo tudo organizadinho aqui pra você escutar aí do lado do seu amor, aquela romântica. Iron, eu espero que você tenha curtido aí RPM Olhar 43, né? Pedido aí, né? Do aniversariante. Isso mesmo. Ó, você tem direito a mais uma música. Se você quiser dançar mais um pouquinho aí, a tia toca pra você. Vamos pedir aí, ver com o pai e a mãe aí, né? É um flashback aí, tá bom? Que a tia toca aqui pra você. Um beijinho, Iron. Muita gente aqui sintonizado, né? É, Thaís Souza, um grande abraço, gata. A Priscila, minha amiga Priscila, um grande abraço. A Priscila trabalha com temperos. O tempero dela, gente, é mágico, maravilhoso. Mais uma vez, quero mandar um abraço lá pra Indápolis. É, um povo acolhedor lá, né? Mandar um grande abraço aí pra Mari, pro Hélio, pra Laisla. Tá bom? Pra Laís e o Alex, pra minha amiga Janete. Eita, gente, gratidão, vocês são demais. A Mário Beto. Eita, nós, um grande abraço, minha amiga. Gratidão pela sintonia. Agora não vamos esquecer, né? Da minha amiga José e o seu esposo Wendel. Ali gosta de flashback, hein, pessoal? Eita, ó, eu tô aguardando vocês, hein? Nós não vamos estar juntos dia 18? Quem aí já comprou o ingresso? Já, gente? Bora lá, bora curtir juntos dia 18? Eu aguardo vocês por lá. Leia, Cleito, fala comigo! Ó, a irmã da Leia, a Luzinete, né? Tá esperando, Leia. Luzinete, vou tocar aqui nesse... Primeira música é a que vocês pediram, tá? Maicon. Eita, só musicão, né, gente? Eita, nós! Um abraço apertado, grande, pra minha tia Neide, que tá me escutando pelo aplicativo. Tia, um grande abraço, gratidão. A Thay, lá da Moça Pitanga Brechó, me escutando sempre aí. Hoje a playlist da Thay, lá no Moça Pitanga Brechó, foi... só flashback. Eu comecei a ver os stories dela, só flashback. Falei, eita, treibão. Agora são 17 horas e 42 minutos. Se você chegou agora, prazer. Eu me chamo Arlene Rocha. E você está escutando Super Mix Flashback, que vai com você até as 19 horas. Muita gente aqui, olha só. Muita gente aqui, gente. Gratidão pela sintonia, pelo carinho, por estar me acompanhando, tá? Um grande abraço a todos vocês. Espero conseguir falar todos, o nome de todos aqui no ar, tá bom? Temos um bloco agora, né? Olha, esse bloco...

vamos falar de ação social. É, olha só. É, dia 12 de julho, né, nós vamos ter um pirão beneficente em prol do tratamento de saúde da dona Clarice Silva de Almeida. Isso mesmo, vamos colaborar, vamos ajudar, galera. Tá? É, será que na paróquia São João Batista, tá? Pra você que não conhece, fica aqui na Rua Bela Vista, número 1230, no Jardim Água Boa, né? É postado aqui da rádio, tá bom? Os convites é você adquirir aqui na Secretaria da Paróquia, tá? Ou com os vicentinos, ok? Vamos ajudar?

Ana Paula, sua gatona, você tá por aqui? Eita, nós! Um grande abraço! Gente, olha, eu falo, eu sou muito abençoada. Todas as pessoas que chegam até mim são muito especiais e eu sou grata por isso. Sério mesmo. Ana, um grande abraço, minha amiga. Eu tô com saudade. Aparece. Vamos para mais um bloco. Esse bloco tá muito especial. Só pedidos importantes aí. Se você não pediu a sua ainda, bora interagir? 3425-8787. Bora viajar? Vamos lá.

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boa noite, né? Já escuro lá fora, né? É isso aí, o tempo já escureceu, já deu aquela acalmada. Não, acalmada vai dar mesmo agora, né, pessoal? 18 horas temos o nosso bloco só de românticas. Eita, nossa! Agora são 18 horas e 8 minutos. E vamos de abraços, um grande abraço pra Diva, lá do Espaço Diva, né? A mulherada tá lá toda ficando mais lindas, né? Ficando mais lindas aí pro final de semana, né, pessoal? É isso mesmo. Sábado, além do ser dia internacional do flashback, é dia internacional do salão, vamos concordar, né? Tem que tirar um tempinho mesmo pra se cuidar, né, meninas? Tenho certeza que você já faxinou a casa, já lavou aquela roupa, já fez o que tinha que fazer. E à tarde é o quê? Salão, com certeza. E é um prazer estar com vocês aí em todo e qualquer salão, né? Aí que esteja escutando a Rádio 87,9.

A dona Neuma também e seu esposo, né? Eu esqueci o bairro, dona Neuma. Me fala o bairro que vocês estão aí, né? Não me lembro de cabeça, mas um grande abraço. Gratidão pela sintonia.

Seu Esmeraldo, fala comigo. E aí, já tá tomando mate, né? Agora já tá na hora, né? Já deu aquela baixada na temperatura, né? Então o tempo já tá propício pro mate, é ou não é? Fala comigo. Temperatura tá de boa, né, pessoal? 21 graus agora, né? Então tá gostosa, tá muito boa. Hoje o sábado foi muito especial, né? Nós já amanhecemos aí com um sábado ensolarado, né? Depois de um frio aí muito repentino, né? Por assim dizer. Haja mel, né, pessoal? Pra estabilizar aí, né, a imunidade. Agora, né, como prometido, né, às 18 horas, nós temos um bloco só de românticas. Você tá preparado? Não tá? Então pega um copo d'água, né, chama o maridão pra mais perto, entendeu? Já olha nos olhos dele, né, e já vamos recordar aquele momento que a gente dançava uma lenta, né, onde o DJ tocava lenta pra dar aquela abaixada na adrenalina, né? Gente, nos flashbacks que eu fui, não vi lenta. É raro, né? O que tá acontecendo?

0: Então, pra você que pediu, né? Aí, ó, oh, eita nós, hein? Só musicão mesmo, gente. É isso aqui, é pra baixar a adrenalina, com certeza, né? E acionar o módulo aí, paixonite. Então, esse bloco vai para todos os apaixonados, né? Para aqueles que estão apaixonados nesse momento, para aqueles que já vivem essa paixão há muitos anos. Que Deus abençoe aí, né, essa união de vocês. E bora recordar, né? Agora são 18 horas e 13 minutos. Você está curtindo Super Mix Flashback comigo, Arlene Rocha. Prazer. Nesse momento a gente vai entrar aqui num modo mais calmo, mais tranquilo. Eu espero que você curta. Bora lá?
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11: Boa noite, pessoal. Agora são 18 horas e 39 minutos. Eita, nós já tá tudo escuro aí fora, né? E nós estamos já no finalzinho aí do programa. Eita, já tô com saudades. Gostaria de agradecer a todas as pessoas que participaram, a todos vocês que estão aqui comigo, aqueles que não participaram, que está só escutando e curtindo aí, né? Gratidão por estar fazendo essa viagem comigo. Mais uma vez, gostaria de mandar um grande abraço pro meu amigo Mário Gomes, que está em Dourados hoje, que foi especialmente me ver lá no Garden. Um abraço apertado, Mário! A minha amiga Janete lá de Indápolis, né? Amiga, beijo, te espero aqui em Dourados, hein? Ó, não vai fugir, hein? Pra todos que participaram, né? Pra Leia, pro Fabiano, pra toda a sua família, pro Iron, pra todo mundo, não é pra Thaís, seu Esmeralda, ô, seu Esmeralda, gratidão pelo carinho. Vocês são demais, gente. Deixa eu falar pra vocês, pra quem quiser me acompanhar aí pelas redes sociais, tá? Vou deixar aqui o meu WhatsApp, eu sempre tô postando coisas lá, tá? É pelo meu Instagram profissional, tá? Que é o @beloquintalviveiro1, tá bom? É, se você quiser falar comigo, se você quiser... Eu sempre, tudo que eu transmito aqui pelas ondas do rádio, eu transmito pelo meu Instagram, tá bom? Então, se você quiser me acompanhar, será um prazer te receber por lá. E nós estamos com... Já temos, né, um encontro marcado para o próximo final de semana. E eu aguardo vocês, tá bom? E também aguardo vocês no dia 18, né? É, no túnel do tempo, flashback, a festa. Bora adquirir o convite, bora se encontrar lá pra dançar muito nessa noite.

Pessoal, bom final. Bom. Bom, excelente resto de noite, né? Gaguejei agora. Misericórdia. Excelente resto de noite. Excelente e abençoado final de semana pra você e toda a sua família. Tá? Se cuida nesse final de semana. Se for beber, não dirija. Se dirigir, não beba. Tá bom? Curta muito, dance muito, brinque muito, porque a vida é muito rápida, né? E a música é o que nos move, né? A música é muito importante para a saúde, para a alegria, para espantar as energias ruins, né? Então, bora dançar! Você vai curtir aí o último bloco da nossa noite aqui, né? Agora são 18 horas e 42 minutos. Vou deixar vocês aí com um bloco especial aí, né? Alguns pedidos. Espero que vocês gostem.

bom final de semana. Um grande abraço da amiga de vocês aqui, tá? Gratidão pela sintonia, gratidão pela viagem. Foi uma viagem muito especial, né? Na companhia de vocês, como sempre. Josi, aquele abraço. Ó, não esquece de mim, hein? Eu tô sem programação pra hoje ainda, hein, garota? Mentira, ela me chama no voo, gente. Eita, nós. Um grande abraço, excelente final de semana. Tchau, fui!

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